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8: Está no ar a Voz do Brasil. As notícias do governo federal que movimentaram o país no dia de hoje.
9: Olá, boa noite.
8: Boa noite para você que nos acompanha em todo o país.
9: Terça-feira, 11 de agosto de 2026.

0: Vamos aos destaques do dia.
1: Plano da Apex quer diversificar destino das exportações brasileiras.
0: Iniciativa busca apoiar empresas impactadas pelas tarifas impostas pelos Estados Unidos. Luana Karen.
2: Entre os mercados alternativos com parcerias na agência estão Canadá, México, Alemanha, Turquia, África do Sul, China e Índia.
1: IBGE revela que inflação em julho foi de 0,07%.
0: Índice foi menor que o registrado no mês anterior. Márcia Fernandes.
3: O setor de alimentação e bebidas teve queda de 0,67%. A redução veio por influência dos alimentos comprados para consumo em casa.
1: E vamos falar daquelas ligações que não queremos receber.
0: Brasil registra uma média de 305 mil ligações indesejadas por minuto.
1: Saiba como evitar na reportagem de Graziele Bezerra.
4: O Não Me Perturbe é um desses serviços criados para preservar o cidadão das ligações abusivas.
0: Hoje, na apresentação da Voz do Brasil, Luciana Vasconcelos e Luciano Seixas.
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0: A inflação do mês de julho teve um recuo de 0,07%, de acordo com o IPCA, Índice Nacional de Preços ao Consumidor Amplo.
1: O índice é usado para medir a inflação oficial no Brasil. O resultado de julho representa uma variação de 0,09% em relação ao registrado no mês anterior.
0: Os dados foram divulgados hoje pelo IBGE.
3: O resultado ficou abaixo da taxa de junho, com variação de 0,07% e 0,09% abaixo da taxa do mês anterior. Nos 12 meses encerrados em julho, o índice ficou em 4,44%, abaixo dos 4,64% registrados até junho. O maior impacto veio do grupo habitação, puxado pela alta da energia elétrica. Já o setor de alimentação e bebidas teve queda de 0,67%. A redução veio por influência dos alimentos comprados para consumo em casa. Fernando Gonçalves, gerente do IPCA do IBGE, destacou os alimentos que impactaram no resultado da alimentação.
5: A alimentação no domicílio variou menos de 1,14%, com influência das quedas do café moído, menos 2,45%, da cenoura, menos 14,41%, da batata inglesa, menos 19,59% e do tomate, com menos 29,09%, sendo o tomate o principal impacto negativo no resultado do mês, com menos 0,10%.
3: Já o Índice Nacional de Preços ao Consumidor INPC ficou em 0,01% em julho. Em junho, ele estava em 0,14%. O INPC é calculado pelo IBGE com base no rendimento de famílias que recebem de 1 a 5 salários mínimos, sendo o chefe assalariado. Já o IPCA é medido com famílias de rendimento monetário entre 1 e 40 salários mínimos. Reportagem Márcia Fernandes.
1: Apoiar empresas brasileiras impactadas pelas tarifas impostas pelos Estados Unidos.
0: É o que pretende a Apex Brasil por meio de um plano lançado hoje.
1: A ideia é pensar estratégias individuais para cada tipo de negócio e diversificar os mercados para exportação.
2: O Plano de Diversificação de Exportações, elaborado pela Apex Brasil, Agência Brasileira de Promoção de Exportações e Investimentos, pretende atender 5.300 empresas estimadas como atingidas pelo tarifaço imposto pelos Estados Unidos. São companhias de setores como alimentos e bebidas, calçados, moda e máquinas e equipamentos. Além do atendimento individual às empresas afetadas, a iniciativa prevê a conexão com compradores internacionais, como explica Laudemir Miller, presidente da Apex Brasil.
6: Nós vamos colocar as empresas brasileiras frente a frente com compradores internacionais do seu produto em mercados alternativos. Nós vamos fazer isso com feiras internacionais, com rodadas de negócios no Brasil. Nós vamos trazer compradores internacionais ao Brasil e também nós vamos ter uma modalidade de apoio direto a empresas, um apoio financeiro em determinadas ações para elas se prepararem para exportação.
2: Estão previstas mais de 300 ações de diversificação de mercados em todo o mundo. Entre os mercados alternativos com parcerias na agência estão Canadá, México, Alemanha, Turquia, África do Sul, China e Índia. De acordo com Laudemir Miller, presidente da Apex Brasil, a agência vai investir 210 milhões de reais para colocar as ações em prática.
6: A gente não tem como meta recuperar nos 12 meses os 210 milhões. O que a gente quer é ampliar o número de mercados que as empresas exportam e ampliar ainda mais as exportações do Brasil.
2: A partir desta quarta-feira, as empresas afetadas pelo tarifaço e interessadas no plano de diversificação de exportações devem se inscrever diretamente na página da Apex na internet, em apexbrasil.com.br. Reportagem Luana Karen.
0: E produtores de cana-de-açúcar da região Nordeste que sofreram prejuízos econômicos por causa da tributação imposta pelos Estados Unidos ou decorrentes de eventos climáticos extremos têm direito a apoio.
1: Foi publicado hoje decreto que regulamenta a concessão do apoio financeiro.
7: Produtores independentes de cana-de-açúcar da região Nordeste, que tiveram prejuízos na safra 2025-2026, poderão solicitar apoio financeiro. O benefício será de R$ 12,00 por tonelada de cana comercializada, com limite total de R$ 270 milhões de reais em recursos. O apoio é destinado a quem comprovar prejuízos causados pela tributação adicional sobre exportações brasileiras pelos Estados Unidos ou por eventos climáticos extremos. A produção considerada deve ter sido entregue entre 1º de agosto de 2025 e 31 de julho de 2026. Para receber, o produtor precisa apresentar à Companhia Nacional de Abastecimento, a CONAB, a documentação que comprove a comercialização e os prejuízos. Os documentos devem ser enviados até 30 de outubro de 2026. O pagamento será feito pela CONAB por PIX, utilizando a chave CPF ou CNPJ do beneficiário, ou por depósito em conta corrente de sua titularidade. Não tem direito produtores que sejam sócios nas usinas, destilarias ou cooperativas que recebem a cana-de-açúcar. As orientações para envio da documentação e a relação dos beneficiários serão divulgadas pela CONAB em seu site, no endereço gov.br/CONAB. Thaís de Araújo para a Voz do Brasil.
0: Projetos de assistência técnica e extensão rural do semiárido podem ser beneficiados por edital aberto pela Agência Nacional de Assistência Técnica e Extensão Rural, a ANATER, e Ministério do Desenvolvimento Agrário e Agricultura Familiar.
1: São 413 milhões de reais para implementar a adaptação climática na agricultura familiar.
0: Serão selecionados 50 lotes territoriais em 10 estados do semiárido, atingindo mais de 60 mil famílias.
1: A presidente da Agência Nacional de Assistência Técnica e Extensão Rural, Loroana Coutinho, explicou a quem se destina o edital.
8: A gente está falando de agricultores familiares, de povos indígenas, comunidades quilombolas, de assentados e assentadas da reforma agrária, de beneficiários do Programa Nacional do Crédito Fundiário. Então, é uma gama de pessoas que são vinculadas ao Programa Garantia Safra e que agora poderão receber estruturação, poderão receber acompanhamento. Então, não é só assistência técnica e extensão rural, é assistência técnica e extensão rural, mas também estruturação da produção. Então, certamente, a gente vai dinamizar esses 56 territórios com muita ação.
0: O prazo para a inscrição das propostas vai até 31 de agosto e pode ser feita a inscrição pela internet em anater.org/editais-2.
1: Produtores rurais que vão declarar um imposto territorial rural podem fazer de forma mais simples.
0: A novidade deste ano é a opção de quitar o imposto na hora, usando o Pix, cartão ou TED.
1: O prazo de entrega da declaração vai até o dia 30 de setembro.
9: O prazo para a entrega da declaração do Imposto sobre a Propriedade Territorial Rural começou nesta segunda-feira e segue até 30 de setembro de 2026. A novidade este ano é que na versão web para pessoas jurídicas e para proprietários de imóveis rurais com área superior a 100 hectares, o pagamento do tributo pode ser feito por PIX, cartão de crédito, TED ou emissão do documento para pagamento. No sistema é possível preencher, transmitir, retificar e consultar declarações sem a necessidade de instalar programas no computador. O acesso é realizado com autenticação gov.br nos níveis prata ou ouro. Contribuintes que possuem muitos imóveis rurais podem ser importados arquivos contendo múltiplas declarações. Para ter acesso à declaração do imposto sobre a propriedade territorial via web, acesse o endereço serviços.receitafederal.gov.br/login. Lá, o contribuinte deve entrar na conta gov.br, localizar o imóvel e preencher a declaração. Daniele Popov para a Voz do Brasil.
0: O Ministério da Saúde e o Serviço Federal de Processamento de Dados, o SERPRO, anunciaram a nuvem soberana do SUS.
1: E o que isso significa? Que os dados do Sistema Único de Saúde vão ser armazenados em uma única infraestrutura nacional.
10: Pela proposta, informações como históricos médicos, resultados de exames e registros de vacinação passam a ser processados exclusivamente em território nacional. A medida atende a parâmetros da Lei Geral de Proteção de Dados e garante a submissão das bases digitais unicamente à legislação brasileira, como explica o ministro da Saúde, Alexandre Padilha.
11: Todos os mais de 5 bilhões de dados da saúde, da nossa Rede Nacional de Dados de Saúde, passa a ter a segurança, a casa própria, aqui no Brasil, submetido às leis brasileiras, apenas a nenhuma lei de qualquer outro país.
10: O Serviço Federal de Processamento de Dados e o Departamento de Informação e Informática do Sistema Único de Saúde vão administrar a infraestrutura. O presidente do SERPRO, Wilton Mota, disse que, além de maior segurança, a nuvem soberana do SUS vai permitir a ampliação dos serviços digitais na saúde.
12: É consolidar uma infraestrutura robusta, segura e soberana.
10: Com a nuvem soberana do SUS, o Ministério da Saúde espera consolidar a Rede Nacional de Dados em Saúde, onde o paciente terá toda a sua trajetória no SUS em formato digital. Reportagem Nazi Brum.
0: E a gente vai falar agora de uma coisa que irrita muito o brasileiro. São aquelas ligações indesejadas de telemarketing, instituições financeiras.
1: O excesso pode até fazer com que chamadas importantes deixem de ser atendidas.
0: E para ajudar o consumidor a se proteger, existem ferramentas gratuitas que permitem bloquear o telemarketing e identificar quem está por trás de números desconhecidos.
13: O Brasil registra uma média de 305 mil ligações indesejadas por minuto, segundo dados do IDEC, o Instituto de Defesa de Consumidores. O número dá ao país o título de líder global em chamadas abusivas. Desde 2022, a Anatel tem atuado para garantir o direito de quem não quer receber esses tipos de chamadas, que no geral são ofertas de produtos e serviços, pesquisas, pedidos de doações ou cobranças. E mais, muitas vezes são realizadas por robôs.
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13: O Não Me Perturbe é um desses serviços criados para preservar o cidadão das ligações abusivas. Ele é gratuito e permite bloquear chamadas realizadas pelo telemarketing de operadoras de telecomunicações e instituições financeiras participantes. Basta acessar a plataforma www.nãomeperturbe.com.br, realizar o cadastro e selecionar as empresas que você deseja bloquear. Outra alternativa é o Qual Empresa Me Ligou. Caso você receba a chamada de um número desconhecido, é possível acessar o site qualempresameligou.com.br e consultar a qual empresa aquele número está vinculado. A ferramenta permite a localização dos canais oficiais de atendimento da empresa e evita que o usuário caia em golpes. A estudante de psicologia Isabelle Reis se queixa dos constantes incômodos provocados pelas ligações cada vez mais insistentes.
17: Eu recebo muitas ligações pela manhã, muitas ligações pela tarde e agora recentemente eu venho recebendo ligações até pela noite. Então eu não atendo mais ligação, às vezes pode ser até uma pessoa que é conhecida ou alguma coisa urgente, eu não atendo. Assim, meu celular sempre está no mudo, inclusive minha mãe até reclama, às vezes ela me liga ou pessoas da minha vida me ligam e sempre está no silencioso, então se eu não estou estou com o celular na minha mão, às vezes eu não atendo, às vezes é uma coisa séria.
18: Desde junho de 2024, a Anatel também passou a considerar abusivas as chamadas curtas com duração de até 6 segundos. Desde então, foram realizados mais de 1.200 bloqueios de empresas para a realização de chamadas e quase 40 milhões de reais em multas já foram aplicados. Reportagem Graziele Bezerra.
1: E falamos sobre as ligações indesejadas, muitas vezes feitas para os nossos celulares.
0: Um aparelho que faz parte do dia a dia, sempre ao lado do brasileiro. Por lá a gente faz compras, tem acesso ao banco e aos nossos contatos.
1: Pois então, uma plataforma permite registrar um aparelho celular e emitir alertas em caso de perda, roubo ou furto.
0: É o Celular Seguro, um sistema do Ministério da Justiça e Segurança Pública.
1: A plataforma oferece também a opção de indicar contatos de segurança e comunicar uma ocorrência para bloquear o aparelho de forma simples e rápida.
0: Você sabe como cadastrar o seu telefone na plataforma Celular Seguro? O sistema permite ao usuário registrar o aparelho celular e emitir alertas em caso de roubo, furto ou perda. A plataforma também oferece a opção de indicar pessoas de confiança que vão poder emitir um alerta em nome do usuário caso ele não consiga acessar o sistema. Para usar o Celular Seguro, é necessário fazer o login por meio de uma conta gov.br. O cadastro pode ser realizado pelo aplicativo ou pela versão web da plataforma. Para se cadastrar, basta acessar a plataforma Celular Seguro, escolher a opção Meus Telefones ou Telefones de Confiança e selecionar o aparelho. Depois, basta clicar em Alerta e confirmar o registro. Após a confirmação, será gerado um número de protocolo que pode ser utilizado em eventuais consultas posteriores. A plataforma Celular Seguro também oferece uma ferramenta para consulta de aparelhos usados antes da compra e verificar se determinado aparelho tem registro de roubo, furto ou perda. Para realizar a consulta, basta informar o e-mail, número de identificação único do aparelho celular. O e-mail pode ser consultado nas configurações do aparelho. Priscila Machado, para a Voz do Brasil.
19: Golpistas estão utilizando a logomarca do governo federal para oferecer supostas renegociações.
1: A orientação é não clicar em e-mails, mensagens e links na internet, inclusive em redes sociais.
20: O Ministério da Fazenda alerta para golpes aplicados contra pessoas que procuram renegociar dívidas. Os golpistas utilizam anúncios falsos, e-mails, mensagens e links na internet, inclusive em redes sociais, e usam indevidamente nomes e logomarcas do governo federal para conferir aparência de legitimidade às ofertas. A orientação é ficar atento. A renegociação de dívidas é feita diretamente com as instituições bancárias. O governo não envia links, mensagens digitais ou SMS oferecendo esse tipo de serviço e não mantém sites específicos para renegociação. Por isso, não forneça dados pessoais ou bancários e não faça pagamentos a partir de links recebidos por mensagens ou anúncios. Informações e orientações sobre renegociação de dívidas estão disponíveis no portal oficial do Ministério da Fazenda, no endereço gov.br/fazenda. Em caso de dúvida, procure diretamente a instituição financeira responsável pela dívida e utilize somente canais oficiais. Lucília Araújo, para a Voz do Brasil.
0: Uma aeronave com sensores de alta precisão está sobrevoando Amazônia, Cerrado e Pantanal para medir os gases que causam o efeito estufa.
1: O trabalho é uma parceria entre Brasil e Alemanha.
21: A aeronave, equipada com instrumentos científicos, está fazendo voos no espaço aéreo brasileiro desde o mês passado. O objetivo é medir fluxos e concentrações atmosféricas de dióxido de carbono e metano, dois dos principais gases causadores do efeito estufa. Os voos se concentram na Amazônia, no Pantanal e em parte do Cerrado. O modelo do avião é capaz de voar em uma ampla faixa de altitude, desde 850 metros até 15 mil metros. O pesquisador do Instituto de Física da Universidade de São Paulo, Paulo Artacho, dá os detalhes.
22: O objetivo principal dessa pesquisa é entender melhor as emissões
4: e o processamento atmosférico de um gás de efeito estufa, que é muito importante, que é o metano. Então, o metano é o segundo gás em importância, em relevância, do ponto de vista de gases de efeito estufa, logo depois do dióxido de carbono. E a Amazônia e o Pantanal, em particular, todas as áreas alagadas, são fortes emissores de metano.
21: Cerca de 120 pesquisadores de instituições de pesquisa da Alemanha e do Brasil trabalham na coleta de dados. A coordenação é do Instituto Nacional de Pesquisas Espaciais, o INPE, e do Centro Espacial Alemão. Segundo o coordenador da pesquisa, Dirceu Luiz Erdes, os dados vão complementar informações de outros sistemas de observação, validar medições por satélite e aprimorar modelos climáticos.
5: Todos os modelos de IPCC, modelos de clima e tempo, utilizam dados de CO2 e metano. Então, o principal objetivo desse trabalho é validar esses modelos, corrigir o que tiver que corrigir e melhorar as projeções futuras. E também validar os dados satélites. Tem vários satélites hoje, tanto europeus como americanos, japoneses e chineses, que cruzam o nosso território. E eles têm um valor de coleta desses dados. E a ideia desse projeto é coletar os dados in situ, na região, e validar tanto o satélite como os modelos de previsão.
21: A campanha científica deve se estender até meados de setembro. Até lá, serão realizados cerca de 15 voos, tanto durante o dia quanto à noite. Reportagem Luciana Colares de Holanda.
19: O modelo brasileiro de alimentação escolar, que une os produtos da agricultura familiar às merendas servidas aos estudantes, foi apresentado a uma delegação da Etiópia.
22: Antes de chegar ao prato dos estudantes, a merenda escolar percorre um caminho que começa muito antes da cozinha da escola. É um modelo que une alimentação saudável, agricultura familiar e políticas públicas. Uma experiência brasileira que desperta o interesse de outros países, como a Etiópia. Como lembrou a coordenadora-geral do Programa Nacional de Alimentação Escolar, Karine Santos.
23: O Brasil coopera com muitos países. Faz parte da programação dessa missão de receber a delegação da Etiópia, demonstrar como isso é levado a efeito até que esse alimento chegue de fato no prato dos nossos estudantes.
22: A visita integra a parceria de cooperação entre Brasil e Etiópia voltada ao intercâmbio de experiências sobre alimentação escolar. Analista de projetos da Agência Brasileira de Cooperação, Paula Barbieri, falou como funciona essa cooperação entre os dois países.
23: O Programa de Alimentação Escolar Brasileiro já tem 70 anos, né, de existência, e assim, pelas inovações que o programa traz, os países, eles têm muito interesse em conhecer como ele é organizado, né, como ele é operado.
22: Numa escola do Distrito Federal, a delegação da Etiópia pôde acompanhar o resultado desse trabalho na prática. Parte dos alimentos servidos nas escolas públicas vem diretamente da agricultura familiar. A produção passa pelas cooperativas e segue para as unidades de ensino, como garante o presidente da cooperativa, Anaildo Porfírio da Silva.
24: A nossa cooperativa associação hoje atende 72 escolas. Então isso ajuda demais o agricultor.
22: O agricultor familiar José Ailton Alves diz que sente satisfação por ter o seu trabalho reconhecido internacionalmente.
25: A gente se sente honrado e gratificado, porque a gente está vendo que o nosso trabalho está sendo visto.
22: Os alimentos produzidos por agricultores familiares, como José Ailton, chegam a milhões de estudantes, como Otaviana Esteves de Deus, de 11 anos.
26: Muito legal essa hora que a gente reúne todo mundo aqui na mesa para comer, conversar, um alimento saudável também. Muito delicioso.
22: A merendeira Dilma Costa conta que o sucesso é garantido.
27: Hoje é estrogonofe, hoje vai ser uma loucura, eles vão comer assim, sempre repetem, né?
22: A cooperação Brasil-Etiópia é coordenada pela Agência Brasileira de Cooperação, pelo Fundo Nacional de Desenvolvimento da Educação e conta com o suporte de agências das Nações Unidas. Reportagem Cleide Lopes.
1: E essas foram as notícias do governo federal.
19: Fique agora com as notícias do Poder Judiciário e do Congresso Nacional. Uma boa noite.
1: Boa noite para você e até amanhã.
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6: Centro de Estudos Constitucionais do Supremo Tribunal Federal prorroga prazo de inscrições para audiência acadêmica em Belém, no Pará.
7: Relatório do CNJ aponta que medidas protetivas chegam rápido, mas não bastam contra feminicídios.
6: STJ mantém condenação de suposto membro do PCC a mais de 87 anos de prisão.
7: Boa noite, eu sou Arthur Filho.
6: E eu sou Walter Lima.
7: O Centro de Estudos Constitucionais do Supremo Tribunal Federal prorrogou para 16 de agosto o prazo de inscrições para participação na terceira audiência acadêmica regional do projeto O Ensino do Direito Constitucional no Século XXI, Panorama e Perspectivas.
6: O evento será realizado no próximo dia 28 no Instituto de Ciências Jurídicas da Universidade Federal do Pará.
7: As instituições interessadas em fazer exposição oral devem realizar a inscrição por meio de formulário com envio de resumo escrito até 4 mil caracteres.
6: As manifestações devem ter caráter constitucional e poderão abordar um ou mais dos eixos temáticos definidos pelo Centro de Estudos Constitucionais do Supremo Tribunal Federal.
7: Pesquisa apresentada pelo Conselho Nacional de Justiça revela que o sistema de justiça tem concedido com rapidez medidas protetivas de urgência.
6: Mas os dados revelam que ainda é um desafio combater o feminicídio. Fernanda Porto.
8: 53% das medidas protetivas de urgência são concedidas no mesmo dia em que a mulher faz a solicitação. Mas a ação ainda não é suficiente para evitar casos de feminicídios, já que em 57,6% dos casos, as vítimas tinham medidas protetivas vigentes. Os dados são da pesquisa Feminicídio e Medidas Protetivas de Urgência, publicada pelo Conselho Nacional de Justiça. O levantamento foi feito com base em mais de 10 mil inquéritos iniciados e ações penais de primeiro grau ajuizadas entre os anos de 2024 e 2025. Do grupo analisado, 3.449 vítimas, ou seja, duas a cada três mulheres, não tinham medida contra o réu. Já outras 1.669 tinham medida protetiva, o que corresponde a uma a cada três vítimas.
7: Superior Tribunal de Justiça mantém condenação de mais de 87 anos de prisão a suposto integrante do PCC.
6: A decisão é da desembargadora convocada Nilsone de Freitas. Repórter Fátima Uchoa.
9: O réu foi condenado por participação em organização criminosa armada, 5 homicídios qualificados e ocultação de cadáver. Entre as vítimas está uma escrivã da Polícia Civil de São Paulo. Segundo o Ministério Público, o réu é integrante do primeiro comando da capital, o PCC. A defesa pretendia anular a condenação pelo Tribunal do Júri e obter novo julgamento, mas o Tribunal de Justiça de São Paulo negou a apelação, sob o fundamento de que a decisão dos jurados tinha amparo em provas. No STJ, ao analisar o pedido, Nilson de Freitas destacou que o habeas corpus serve para proteger o direito de locomoção diante de ilegalidade ou abuso de poder, não sendo cabível para rediscutir condenações quando não há flagrante ilegalidade.
7: Justiça Federal suspende reintegração de posse em área disputada por assentados e indígenas pataxós na Bahia.
6: Com a decisão, a ordem de reintegração de posse em favor do INCRA fica sem efeito até um novo julgamento, que só deve ocorrer após produção de prova técnica. Sabrine Menezes.
10: No recurso, o MPF sustentou que os direitos territoriais dos povos indígenas são originários e reconhecidos pela Constituição Federal. Com a decisão, o processo de reintegração de posse do lote 77A, localizado no projeto Assentamento Cumuru-Xatiba, em Prado, na Bahia, deve passar por uma nova perícia para verificar se a área faz parte da terra indígena Comexatibá, do povo Pataxó. Em caso de confirmação, os assentados têm direito à indenização e à eventual realocação para outro projeto de reforma agrária.
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7: A você, uma boa noite.
6: E até amanhã.
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12: Eu sou Paula Groba.
13: E eu sou Humberto Pinheiro.
12: E estes são os destaques de hoje do Jornal do Senado, que começa agora.
13: Vai à sanção programa de incentivos à produção nacional de fertilizantes.
12: Avança projeto que define implementação do novo piso salarial nacional para médicos e cirurgiões dentistas.
13: Estatuto do Aprendiz segue para plenário com urgência.
12: Boa noite.
13: Boa noite.
12: Apesar de ser uma das maiores potências mundiais de produção de alimentos, o Brasil ainda depende fortemente de fertilizantes importados para manter a produção agrícola.
13: Para reduzir essa dependência, o Senado aprovou hoje e encaminhou para a sanção presidencial o projeto que cria um programa de incentivo à produção nacional de fertilizantes. A proposta busca aumentar a oferta do insumo produzido no país, reduzir os custos para o agronegócio e, com isso, ajudar a baratear a produção de alimentos. A reportagem é de Alexandre Campos.
14: A principal mudança feita pelos deputados federais aprovada pelos senadores é a autorização para o repasse de recursos do orçamento ao BNDES para abrir linha de crédito para investimentos na produção de fertilizantes e matérias-primas, remineralizadores, bioinsumos e biofertilizantes. O dinheiro poderá financiar plantas industriais, atividades de pesquisa e infraestrutura de integração de polos logísticos. Relatora do projeto, a senadora Tereza Cristina, do PP de Mato Grosso do Sul, lembrou que apesar de ser uma potência agrícola, o Brasil continua dependente da importação de fertilizantes.
15: Em 50 anos nós revolucionamos a agricultura e a produção brasileira. E hoje, este ano, a gente deve passar os Estados Unidos como maiores exportadores de grãos do mundo. E nós vamos fazer essa façanha com terras pobres, presidente, que precisam de fertilizantes. Então é uma loucura a gente não ter até hoje um Proferte da vida.
14: O texto aprovado, que segue para a sanção presidencial, confere ao Conselho Nacional de Fertilizantes e Nutrição de Plantas a atribuição de avaliar a cada 2 anos a efetividade do programa e definir a mistura mínima obrigatória de fertilizantes nacionais aos comercializados em território brasileiro.
12: E a Comissão de Orçamento aprovou a abertura de créditos extraordinários à União para socorrer vítimas de desastres naturais e para agências reguladoras.
13: Relatora da proposta, a senadora Tereza Cristina defendeu que o instrumento da abertura de crédito seja evitado com mais planejamento. Repórter Raíssa Abreu.
16: A medida provisória aprovada destina R$305 milhões ao socorro de vítimas de desastres naturais, como secas e enchentes, em diversos pontos do país. A relatora, senadora Tereza Cristina, do PP de Mato Grosso do Sul, votou pela aprovação da medida, mas reforçou que o crédito extraordinário só deve ser usado em casos excepcionais.
15: Um país que estação após estação precisa correr para socorrer aquilo que poderia ter prevenido, não enfrenta um problema de imprevisibilidade, enfrenta um problema de planejamento.
16: A comissão também aprovou um projeto de abertura de crédito de R$24 milhões para reforçar o orçamento das agências reguladoras.
0: Médicos e cirurgiões dentistas podem ter piso salarial de mais de R$13 mil para 20 horas semanais, mas a implementação será gradual ao longo de 3 anos.
13: Foi o que aprovou nesta terça-feira a Comissão de Assuntos Econômicos. Pelo texto aprovado, o piso será implementado em 3 etapas. As informações com a repórter Marcela Cunha.
4: O projeto estabelece piso salarial de R$13.662 para médicos e cirurgiões dentistas que trabalham 20 horas por semana. O novo valor de referência vale tanto para o setor público quanto para o privado e deverá ser reajustado anualmente. A proposta também aumenta para 50% o adicional pelo trabalho noturno e mantém nesse percentual a remuneração das horas extras. O texto já havia sido aprovado pela Comissão de Assuntos Econômicos e de Assuntos Sociais, mas recebeu recurso para votação pelo plenário. Foram apresentadas 4 emendas e por isso o projeto voltou à CAI. O relator, senador Nelsinho Trade, do PSD do Mato Grosso do Sul, aceitou apenas a emenda que prevê a implantação gradual do novo piso, 40% do valor no primeiro ano, 70% no segundo e 100% a partir do terceiro.
5: A transição confere tempo de adaptação aos empregadores, tanto do setor privado quanto do setor público, e mitiga eventuais impactos negativos sobre o mercado de trabalho.
4: O projeto segue para análise da Comissão de Assuntos Sociais e depois para votação no plenário do Senado.
0: O Senado pode analisar propostas que reduzem o número de dias letivos nos calendários escolares.
13: As ideias foram apresentadas por cidadãos e serão analisadas pela Comissão de Direitos Humanos e Legislação Participativa. Se aprovadas, poderão ser transformadas em projetos de lei. Repórter Herman Kulitz.
17: As iniciativas foram apresentadas por cidadãos pelo portal E-Cidadania. Como receberam mais de 20 mil apoios, se tornaram sugestões e legislativas. Agora, a Comissão de Direitos Humanos e Legislação Participativa vai decidir se elas serão transformadas em projeto de lei. André Camargo, autor de uma das propostas, explicou que antigamente o calendário escolar era de 180 dias e não vê prejuízo no retorno a essa quantidade.
18: As 800 horas vão permanecer, né? A carga horária de trabalho vai se manter. O que vai diminuir é a quantidade de dias letivos para a gente poder se organizar, se reorganizar e tentar ver uma nova saída.
17: Os autores alegam benefícios tanto para os professores, favorecendo a formação continuada e a melhora na qualidade de vida no trabalho, quanto para os alunos, que poderão ter um ano letivo mais dinâmico e focado em um ensino mais eficiente, podendo até diminuir a evasão escolar.
0: E avançou no Senado o Estatuto do Aprendiz, novo marco legal para programas de aprendizagem com regras de contratação de adolescentes e jovens entre 14 e 24 anos, além de pessoas com deficiência em qualquer idade.
13: O texto aprovado pela Comissão de Assuntos Sociais, sem modificações, seguiu com pedido de urgência para votação no plenário do Senado. Repórter Marcela Diniz.
20: O contrato terá duração de 2 anos, podendo ser prorrogado por mais um, e a jornada poderá chegar a 8 horas diárias para quem já concluiu a educação básica. A proposta garante direitos como vale-transporte, férias no mesmo período do recesso escolar para menores de 18 anos e estabilidade para gestantes. O texto mantém a obrigatoriedade de contratação de aprendizes por empresas de médio e grande porte nos mesmos percentuais de hoje, mínimo de 5% e máximo de 15%, de acordo com o número de trabalhadores. Micro e pequenos negócios continuarão com contratação facultativa. Para quem não cumprir a cota, o texto prevê multa de R$3.000 por aprendiz não contratado. Em caso de reincidência ou embaraço à fiscalização, o valor dobra. O texto aprovado pelos senadores é o mesmo que veio da Câmara. 5 emendas de plenário foram rejeitadas na Comissão de Assuntos Sociais. Entre elas, a que transferia para negociação coletiva regras sobre aprendizagem. O senador Flávio Arnes, do PSB paranaense, lembrou que já existe decisão do STF proibindo esse tipo de acordo quando o que está em questão são direitos de adolescentes.
19: Não se pode discutir mais vagas ou menos vagas. E já existe o tema 1046, que afastou expressamente das políticas de inclusão de aprendizes a negociação coletiva. A empresa pode alocar aprendizes em outros tomadores de serviço, públicos ou privados. Então, várias alternativas foram criadas para se ultrapassar o problema de eventualmente uma empresa não poder contratar.
20: A aprovação no Senado é o último passo da análise da proposta no Congresso, mas para virar lei, ela ainda precisa ser sancionada pelo presidente da República.
0: E o senador Paulo Paim, do PT do Rio Grande do Sul, reafirmou o apoio à redução da jornada para 40 horas semanais, sem redução de salário. Segundo ele, mais de 80% dos brasileiros apoiam o fim da escala 6x1.
13: Paim também citou estudos que apontam a possibilidade de criação de 4,5 milhões de novos empregos com a medida. Ao destacar que a proposta já recebeu o aval dos deputados, o senador defendeu que a PEC seja colocada em votação no Senado.
21: Não estamos diante de uma pauta de esquerda ou de direita, de centro ou do governo ou da oposição. Estamos diante de uma pauta dos brasileiros, das famílias brasileiras.
13: Com edição de Paula Groba e trabalhos técnicos de Eliseu Caires, o Jornal do Senado fica por aqui. Acompanhe agora as notícias da Câmara dos Deputados. Boa noite.
0: Boa noite e até amanhã.
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22: Comissões declaram nulo casamento de menores de 16 anos de idade.
23: Propostas aumentam o acesso da população às canetas emagrecedoras.
22: Lei votada pelos parlamentares amplia uso do FGTS por filantrópicas.
24: Boa noite. Uma nova lei mantém até 2030 a autorização para que instituições filantrópicas de saúde utilizem recursos do FGTS, a partir de projeto que passou pela análise dos deputados. Quem explica é a repórter Maria Neves.
25: Já está em vigor a lei que prorroga até 2030 o prazo para que hospitais filantrópicos utilizem recursos do Fundo de Garantia do Tempo de Serviço, o FGTS. Entre 2019 e 2022, a legislação permitia a essas instituições de saúde sem fins lucrativos aplicarem verbas do FGTS, mas a autorização não foi prorrogada. A norma sancionada agora foi apresentada pelo deputado Paulo Pimenta, do PT do Rio Grande do Sul, ainda este ano. O parlamentar apenas recuperou o texto de uma medida provisória do Executivo, que perdeu a validade porque não foi votada pelo Congresso. Ao defender a aprovação do então projeto de lei no plenário da Câmara, o deputado Pompeu de Matos, do PDT do Rio Grande do Sul, ressaltou que a proposta vai beneficiar especialmente as Santas Casas.
26: É uma de uma possibilidade que tinham as Santas Casas de se socorrer do Fundo de Garantia por Tempo de Serviço para suprir as dívidas que têm de financiamento. Segundo consta, a própria Santa Casas já declararam que há uma dívida em torno de 10 bilhões e existe recurso no Fundo de Garantia destas Santas Casas que pode ser lançado mão.
25: O governo estima que a utilização de verbas do FGTS pode reduzir os encargos financeiros das entidades filantrópicas de patamares próximos a 18% ao ano para cerca de 12% ao ano. Para serem consideradas filantrópicas, as instituições devem destinar pelo menos 60% dos atendimentos ao Sistema Único de Saúde, de forma gratuita para a população. Os empréstimos com recursos do Fundo de Garantia vão beneficiar também instituições sem fins lucrativos que atuem no campo para auxiliar pessoas com deficiência e que participem de forma complementar do SUS. Na Câmara, o texto foi aprovado em 7 de julho e logo em seguida, no dia 15 do mesmo mês, os senadores também acolheram o projeto. Da Rádio Câmara de Brasília, Maria Neves.
1: Projeto de Ribamar Silva, do Podemos de São Paulo, atualiza as regras de rotulagem de alimentos. A proposta prevê informações nutricionais mais claras e acessíveis para orientar os consumidores na escolha de produtos.
2: De acordo com o texto de Ribamar Silva, a regulamentação deve estabelecer critérios para destacar o teor de açúcares, sódios, gorduras e outros componentes de interesse para a saúde. O projeto também prevê recursos de acessibilidade, como o sistema Braille e ferramentas digitais para pessoas com deficiência.
1: Saúde. Projetos em discussão na Câmara querem aumentar acesso da população às chamadas canetas emagrecedoras. A repórter Mônica Tati tem os detalhes.
6: 60% dos brasileiros estão obesos ou acima do peso, segundo dados divulgados pelo Ministério da Saúde. Dessas pessoas, um quarto já é considerada obesa. A obesidade geralmente acarreta doenças crônicas, como hipertensão, diabetes e problemas cardiovasculares. São necessárias várias medidas para evitar a condição, como boa alimentação e a prática de exercícios físicos. Mas o uso de substâncias presentes nas chamadas canetas emagrecedoras tem se mostrado eficaz para reduzir o peso corporal e ajudar no controle da obesidade. Para tentar controlar os danos, deputados apresentaram projetos para aumentar o acesso da população a esse tipo de tratamento. O deputado Mário Eringer, do PDT de Minas Gerais, apresentou o projeto de lei que declara de interesse público os medicamentos Monjaro e Zepbound, que utilizam como princípio ativo a tirzepatida. A medida permite que o governo utilize o mecanismo de licença compulsória da propriedade industrial, popularmente conhecido como quebra de patente.
7: A quebra da patente propicia que outras empresas aumentem a concorrência, possam fabricar esse medicamento, a tirzepatida, e atingir o maior número de pessoas, porque haverá com certeza uma redução do preço. Hoje, o preço do Monjaro e do Zepbound é muito caro, impossibilita qualquer pessoa de classe média, média alta até, de usar esse medicamento, porque o preço é muito alto. E os benefícios são tão grandes que isso é vantagem para a saúde pública de uma maneira geral.
6: Já o deputado Damião Feliciano, do União da Paraíba, apresentou o projeto que exige a oferta de liraglutida, que tem o nome comercial de Saxenda, e a semaglutida, conhecida por Wegov ou Ozempic, pelo SUS, o Sistema Único de Saúde. Segundo Damião Feliciano, esses dois medicamentos são reconhecidos mundialmente como eficazes no tratamento da obesidade, mas o preço é uma barreira para a população mais carente. Segundo a Anvisa, a liraglutida auxilia no controle crônico de peso em associação a uma dieta baixa em calorias e ao aumento de exercícios físicos. A semaglutida, por sua vez, é mais uma opção para o tratamento do diabetes mellitus tipo 2. Os projetos que pretendem facilitar o acesso da população às canetas emagrecedoras estão em diferentes fases de apreciação na Câmara dos Deputados. Da Rádio Câmara de Brasília, Mônica Tati.
1: Trabalho.
2: Sidney Leite, do PSD do Amazonas, pondera que o texto da PEC do fim da escala 6x1 deve contemplar os interesses tanto dos empresários quanto dos trabalhadores. Ele afirma que a redução da jornada vai garantir mais tempo de convivência familiar para os brasileiros.
8: É importante que se compreenda que nós temos um segmento para quem empreende nesse país, o comércio e os serviços. Há necessidade que nesse relatório que nós vamos aprovar, contemple esses setores, que são setores que muitas vezes não conseguem manter o trabalhador na formalidade, tendo em vista os altos custos dos encargos sociais. Mas isso não deve ser fator para que aqui no Parlamento nós possamos avançar e dar fim a essa escala e que homens e mulheres possam ter o direito de conviver com a família, direito ao lazer, direito ao estudo e, com isso, ter uma qualidade de vida melhor.
1: Sidney Leite lembra que a escala 5x2 já existe em áreas como o serviço público, o setor financeiro e parte da indústria. O parlamentar acredita que o fim da escala 6x1 vai contribuir para a redução do adoecimento dos trabalhadores e para o aumento da produtividade no ambiente profissional.
9: Economia.
24: Luiz Erondina, do PSOL de São Paulo, é uma das autoras do projeto que cria o Sistema Nacional de Transparência e Monitoramento de Preços de Combustíveis. A proposta prevê um portal público para consulta em tempo real dos preços praticados em postos de todo o país.
1: Luiz Erondina sugere que distribuidoras e revendedores informem à ANP dados sobre preços, custos e volumes comercializados. Ela acrescenta que o texto estabelece mecanismos para identificar variações abusivas de preços, além de estabelecer sanções administrativas.
3: Ciência e tecnologia.
24: Lucas Ramos, do PSB de Pernambuco, propõe discutir a criação da CID Digital, uma contribuição sobre as receitas obtidas por plataformas digitais com a prestação ou intermediação de serviços. A medida busca estabelecer uma nova forma de tributação para o setor.
1: Lucas Ramos destaca que a proposta divide opiniões e que, por isso, precisa ser debatida. Enquanto os defensores apontam a necessidade de ampliar a tributação, empresas afirmam que já recolhem diferentes impostos e alertam para o risco de aumento de custos e repasse ao consumidor.
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3: Direitos Humanos.
24: A Câmara aprovou o projeto que declara nulo o casamento de menores de 16 anos de idade. A repórter Paula Bittar acompanhou a votação.
10: A Comissão de Constituição e Justiça da Câmara aprovou uma proposta que declara a nulidade em qualquer caso do casamento de pessoas que não atingiram 16 anos de idade, a chamada idade núbil. O texto aprovado exclui artigos do Código Civil que prevêem a possibilidade de casamento antes da idade núbil, como em caso de gravidez, ou estabelecem regras e prazos para confirmação ou anulação desses casamentos. A relatora na CCJ, a deputada Ana Paula Lima, do PT de Santa Catarina, apresentou um parecer favorável a esse projeto da deputada Laura Carneiro, do PSD do Rio de Janeiro, mas rejeitou um outro do deputado doutor Fernando Máximo, do PL de Rondônia, que pretendia facilitar o casamento de quem atingiu 16 anos com a assinatura de um dos pais ou responsáveis. Atualmente, a lei exige a assinatura de ambos os pais ou representantes legais nesses casos. Ana Paula Lima também destacou que a vedação do casamento de menores de 16 anos encontra respaldo constitucional na proteção à infância e à juventude.
11: A aprovação do meu parecer pela Comissão de Constituição e Justiça, que torna nulo o casamento antes dos 16 anos, não é só um detalhe jurídico, é a Câmara Federal dizendo com todas as letras que esse tipo de casamento nunca deveria ter existido. Uma criança e adolescente ser empurrada para dentro de um casamento significa abandono escolar, gravidez precoce e muitas vezes violência escondida dentro de casa. Fecharmos as brechas que ainda restam na nossa legislação é proteger meninas que sozinhas não teriam como se defender.
10: A proposta que declara a nulidade em qualquer caso do casamento de pessoas que não atingiram 16 anos de idade já pode seguir para análise do Senado, a menos que haja recurso para votação antes pelo plenário da Câmara. Da Rádio Câmara, de Brasília, Paula Bittar.
3: Transportes.
1: Júlio Lopes, do PP do Rio de Janeiro, apoia projeto que estabelece o transporte público gratuito como um direito universal no país. Na opinião do parlamentar, a tarifa zero estimula o comércio e já é uma realidade bem-sucedida em diversas cidades.
12: Essa é uma ideia disruptiva, uma ideia nova, uma ideia importante, porque muitos países do mundo já estão começando essas experiências, assim como no Brasil. Nós já temos várias cidades no Brasil, mais de 14 cidades brasileiras, onde o transporte é gratuito e gera um movimento enorme na economia, porque você usa o transporte não só para ir trabalhar, mas também para ir se divertir, para ir cuidar da sua saúde, para cuidar da vida médica, clínica dos seus filhos também, enfim, o transporte gratuito gera um movimento enorme na economia.
24: Júlio Lopes reconhece os desafios para garantir o financiamento da medida, mas acredita que a criação de fontes permanentes de recursos e o uso de matrizes energéticas mais baratas, como o gás natural, podem garantir a mobilidade gratuita sem distinção de segmentos da população.
1: Proposta de Chico Alencar do PSOL do Rio de Janeiro prevê passe livre em todos os transportes públicos do país para pessoas com deficiência e doenças crônicas. A ideia, segundo o deputado, é garantir mobilidade e ampliar o acesso a um direito básico.
24: Chico Alencar lembra que pessoas com deficiência e doenças crônicas enfrentam limitações específicas e que, por isso, precisam de tratamento diferenciado no acesso ao transporte. Ele acrescenta ainda que é dever do poder público atender ao interesse coletivo e garantir a inclusão.
4: Então, esse passe livre em todos os transportes coletivos para o portador de doença crônica e ou de deficiência é, na verdade, o cumprimento de um direito que a gente quer ver assegurado. É bom lembrar que os serviços de transporte público são uma concessão do poder público e as empresas concessionárias têm que se submeter à legislação mais geral, que é, por definição, voltada para o bem comum.
3: Desenvolvimento Regional.
1: Dorinaldo Malafaia, do PDT do Amapá, é relator de projeto que concede a Macapá o título de Capital Nacional do Meio do Mundo. A proposta destaca que a cidade é a única capital brasileira cortada pela linha do Equador, onde o equinócio pode ser observado duas vezes ao ano, em março e setembro.
24: Dorinaldo Malafaia deu parecer favorável à iniciativa, ressaltando a importância do reconhecimento para a identidade local. Ele aponta que a homenagem pode fortalecer o turismo de Macapá por valorizar atrações ligadas à linha do Equador, como o Parque Meio do Mundo.
1: Projeto de Márcio Neiser, do Solidariedade, transforma o festejo do Santuário Diocesano Nossa Senhora do Coco da Aparecida, em Loreto, no Maranhão, em manifestação da cultura nacional. A celebração é realizada anualmente entre os dias 6 e 15 de agosto.
24: De acordo com Márcio Neiser, o festejo reúne milhares de romeiros de diferentes regiões do país e representa uma tradição centenária da população maranhense. Na visão do deputado, a proposta valoriza o patrimônio cultural e incentiva o turismo e o desenvolvimento local.
3: Comissões.
1: Rui Carneiro, do Podemos da Paraíba, apresentou projeto que

0: mecanismos de prevenção de irregularidades, transparência e eficiência na administração pública.
1: Entre as medidas previstas no projeto de Rui Carneiro estão a obrigatoriedade de programas de integridade nos órgãos públicos, com códigos de ética, canais de denúncia e capacitação de servidores. O texto também cria órgão destinado a produzir inteligência, identificar riscos e apoiar os órgãos de controle.
0: Justiça. Projeto de Beto Pereira, do Republicanos de Mato Grosso do Sul, define os critérios para caracterizar o notável saber jurídico exigido para a indicação de ministros dos tribunais superiores e desembargadores. Entre os parâmetros sugeridos estão atuação no magistério e produção científica.
1: Beto Pereira também defende que a titulação de doutor em direito e o recebimento de premiações na área jurídica sejam considerados para as nomeações. Na visão dele, a medida dá mais objetividade ao conceito previsto na Constituição e reduz interpretações subjetivas no processo de indicação.
0: Segurança Pública. Sancionadas pelo Poder Executivo, propostas discutidas na Câmara ampliam a proteção às mulheres.
1: Deputadas apontam avanços com as novas leis do Pix Pensão e de divulgação do Ligue 180, segundo ressalta o repórter José Carlos Oliveira.
2: Deputadas participaram da cerimônia de sanção das novas leis do Pix Pensão e de divulgação do Ligue 180 e apontaram avanços no Pacto Nacional dos Três Poderes contra o Feminicídio. A lei que obriga o poder público a divulgar o telefone exclusivo de denúncia de violência contra a mulher em locais públicos e privados de grande circulação surgiu de proposta da deputada Laura Carneiro, do PSD do Rio de Janeiro. Relatora do texto na Câmara, a deputada Camila Jara, do PT do Mato Grosso do Sul, destacou os esforços de fortalecimento do Ligue 180, criado em 2005.
3: O 180 tinha sofrido um completo desmonte. As mulheres ligavam e eram encaminhadas para qualquer lugar e eram muitas vezes revitimadas. Quando a deputada Laura faz esse projeto para que os estados divulguem o 180, é uma maneira da gente estar ampliando e garantindo que ele funcione.
2: Já a lei do chamado Pix Pensão altera o Código de Processo Civil para instituir a transferência automática de pensão alimentícia. O texto surgiu de proposta da deputada Tabata Amaral, do PSB de São Paulo, com a intenção de reverter o atual quadro de 650 mil processos judiciais por falta de pagamento de pensão alimentícia, muitos deles relativos a homens de classes média e alta.
4: São 11 milhões de mães solo no nosso Brasil. Quase 2 milhões de crianças que não têm o nome do pai na certidão de nascimento. E aquilo que a gente tem para a CLT, para o assalariado, que é o desconto da pensão, a gente vai ter para todo mundo com essa lei. Pode ser MEI, pode ser autônomo, pode trocar de emprego, pode ser empresário, pode estar na informalidade, deve uma pensão alimentícia, tem filho, vai ter que ter o depósito na conta da mãe todo mês certinho.
2: Da Rádio Câmara de Brasília, José Carlos Oliveira.
0: Projeto de Alexandre Guimarães, do MDB do Tocantins, cria a Política Nacional de Prevenção e Enfrentamento à Violência de Gênero no Ambiente Digital. Segundo o autor, o objetivo é estabelecer medidas que protejam as vítimas e responsabilizem os autores de crimes cometidos na internet.
1: Entre as medidas previstas no projeto de Alexandre Guimarães estão a criação de canais para denúncias e a remoção de conteúdos ilícitos. O texto também estabelece regras para provedores e prevê ações de educação digital e prevenção contra o uso ilegal da internet. Inteligência Artificial.
0: Termina agora o Jornal Câmara dos Deputados, produzido pela Rádio Câmara, com trabalhos técnicos de Everson Urani e apresentação de Márcio Aquiles Sardi e José Carlos Andrade. Uma ótima noite para você.
1: Boa noite, a Voz do Brasil volta amanhã.
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Mix 6:22 e o Counting Crows Accidental in Love aqui no No Break. 2 horas de música direto sem nenhum intervalo comercial, rolando aqui pela rede Mix de rádio para todo o país nessa madrugada já de quarta-feira. 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O No Break continua e agora tem o Drake. 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

0: 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Mix meia-noite 46, Mariah Carey Obsessed aqui no No Break. 2 horas de música direto, sem nenhum intervalo comercial, rolando pela rede Mix de rádio pra todo o país. Essa madrugada de quarta-feira. Você que tá ouvindo a Mix aí, segue a Mix no Instagram. Ainda não, então segue a gente lá. Arroba Rádio Mix FM. Lá tem tudo sobre o seu artista favorito, tem os bastidores aqui dos programas da Mix. Enfim, vale a pena você seguir a Mix no Insta, tá bom? Arroba Rádio Mix FM, segue lá. 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

0: We Are One aqui no No Break, 2 horas de música direto, sem nenhum intervalo comercial. Tamo na última hora. Vamos tocar pra você ainda Jota Quest, Beyoncé, Bruno Mars e agora tem BTS.
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0: Mix 1:28, Zara Larsson, Lush Live aqui no No Break, 2 horas de música direto sem nenhum intervalo comercial. 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

0: Backstreet Boys, Quit Play Games, fechando aqui mais uma edição na Mix do No Break.
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0: meio da semana, nem lá nem cá, mas vamos pra cima mesmo assim, encarar e vencer mais um dia. Então, bom trabalho, boa aula, paciência no caminho aí e já já tem mais música pra você aqui.
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0: Mix agora 1-7, Lady Gaga, Poker Face.
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0: partir de agora sons incríveis para mexer com a sua memória afetiva, para você recordar bons tempos. E hoje aqui no baú, nessa manhã de quarta-feira aí, 12 de agosto de 2026, tem Nickelback, R.E.M. na parada, tem Britney Spears, Natty Roots, U2, Justin Timberlake. E a gente começa aí o baú de hoje com uma viagem no tempo, 1985, Simple Minds.
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0: 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Mix agora 6h20, Nath Roots, presente de um beija-flor aqui no Baú da Mix. Até em 7 você curte aí, ó, só as consagradas, os clássicos aqui da Mix. E ainda hoje, depois do break, tem Nexus, tem Nickelback na parada, R.E.M. e muito mais. O Baú volta já.
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2: Pergunta da Sabrina, de São Paulo. Eu moro de aluguel numa casa muito velha e quero gastar uns 10 mil reformando a cozinha e o banheiro pra ficar com a minha cara. O dono, ele não quer descontar do aluguel. Isso aqui é jogar dinheiro fora?
3: Sabrina, se o dono não vai te compensar por essas melhorias, então não vale a pena. Porque você vai usar o seu dinheiro pra valorizar o imóvel dos outros. Se for uma arrumadinha, mais em conta, um negocinho assim, vale a pena. Porque você tá morando lá e quer viver num lugar legal. Mas se for uma reforma, incluir um cômodo ou qualquer coisa que custe muito dinheiro, aí já não vale a pena, a não ser que o dono abata o valor desse investimento no valor do seu imóvel ou que você tenha garantia que vai morar naquele imóvel por muitos anos. Aí imagina que raiva, se você reforma tudo, gasta mal grana, aí 2 anos depois o proprietário fala que não quer mais te alugar. É a mesma coisa que querer investir, trocar o motor e as 4 rodas de um carro alugado. Pô, o carro não é teu, então não vale a pena investir nisso, porque quem ganha é o dono. Sem falar que hoje é possível comprar um imóvel na planta com entrada parcelada. Então, em vez de gastar esses 10 mil na casa dos outros, pode ser bem melhor usar ele pra conquistar o seu próprio teto. Tem gente comprando imóvel na planta com entrada de R$500 por mês. Então, daria pra você usar esse dinheiro pra ir pagando mês a mês a entrada do seu AP e lá na frente você sair do aluguel. Aí lá sim, quando o imóvel for seu, você investir e reformar à vontade.
4: Se você tiver alguma dúvida, manda uma mensagem pra gente no WhatsApp da Mix, 11 98340 8000, e me segue nas redes sociais Primo Pobre no YouTube e arroba Eduardo Feldberg no Instagram.
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0: 7, fechando aí o baú da Mix dessa quarta-feira, Aerosmith, Full Circle. O baú fica por aqui, próxima edição amanhã, né? A partir das 6. Vamos estar por aqui fazendo você curtir aí só as boas do passado aqui na Mix.
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4: Mix 7 e 3. E o Rio Negro vem descendo em um ritmo bastante acelerado. Ele baixou cerca de 68 centímetros só nos primeiros 11 dias do mês de agosto, passando de 27,35 metros no dia 1º para 26,67 nesta terça-feira. Esses dados, eles foram divulgados pelo levantamento do Porto de Manaus, considerando a cota registrada no início de julho, quando o rio estava acima da marca de 28 metros. Segundo o boletim de alerta hidrológico da bacia do Amazonas, divulgado pelo Serviço Geológico do Brasil, a vazante do Rio Negro deste ano acontece dentro da média ou levemente acima da média histórica para o período. Esse processo começou ainda no dia 3 de julho, 6 dias antes do que o que foi registrado no ano passado, por exemplo, e apresentou uma redução de 34 centímetros no mesmo intervalo no ano passado. 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
6: Mix agora 7:04. E aí, tudo bem? Excelente quarta-feira aí pra você. Vamos lá com o pede no zap a partir de agora. É você que, ó, das cartas aqui na programação da Mix, indicando o som que tá a fim de curtir ou matar saudades no 11 983 408 mil. Começou a parada, se liga aí.
7: Bom dia, galera da Mix, bom dia pra todo mundo. Aqui é Débora Lima, do Pará, e eu queria pedir a música do Capital Inicial, Primeiros Erros.
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1: Mix agora 7:12, o som do One Republic, Need Your Love. 11 983 4081. Vamos lá até às 8, rola pra você o Pede no Zap aqui na Mix.
2: Bom dia, Mix. Toca pra gente Post Malone, aqui é o Kleber de São Paulo. Grande abraço, valeu.

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1: Mix agora 7:20, o som do Spin Doctors, True Princes, 11 983 408 mil. É você, ó, mandando aqui na nossa programação, brilhando aqui na nossa programação, nessa manhã de quarta-feira, fala aí.
2: Bom dia, meu nome é Eliane, moro em Januária, norte de Minas Gerais, cidade da melhor praia de Rio Doce que eu já conheci e acho que muitos mais turistas já conheceu. E eu gostaria de pedir a música Alejandro com Lady Gaga, só pra lembrar da época boa da vida.
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1: Mix agora 7:27, Marcelo Falcão e Chorão na parada. Legado 11983408000. Se liga aí, já tem mais.
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2: Diego Barone com uma dica imperdível de game agora, hein? É o Lego Batman, o legado do Cavaleiro das Trevas. Eu tô jogando e assim, já se tornou meu mais novo vício. Que perfeição, tá? Eles conseguiram juntar duas jogabilidades consagradas num único game. A do mundo dos jogos da Lego e a infinidade de pecinhas pra destruir e montar, cheio de quebra-cabeças e bom humor. E a do mundo do próprio Batman nos games. Sabe aquele jogo, o Batman Arkham City? Tem o Arkham Knight também, dois grandes sucessos. Então, é como jogar esses jogos, mas em formato Lego, mas vai muito além disso. Pra você ter uma ideia, na fase de introdução você joga com o Bruce Wayne no caminho pra se tornar o herói, com todo o treinamento e que junta numa única história tramas de todos os filmes do Batman entrelaçadas, encaixando referências uma na outra de um jeito muito criativo, e isso tá presente em todos os momentos. E tem diversas roupas famosas do Batman pra você usar, muitos outros personagens jogáveis, além da chance de pilotar várias versões do Batmóvel. É gostoso de jogar, leve, divertido. Não é tão difícil, apesar que tem os desafios interessantes e celebra o personagem de um jeito único. O jogo Lego Batman, o legado do Cavaleiro das Trevas, está à venda para diversas plataformas. Me segue no Instagram para mais, @DiegoBaroneNoAr, e lá tem o link para o canal Kryptonita no YouTube, onde eu apresento vários conteúdos desse universo.
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7: Mix 7:33, e o governador do Amazonas, Roberto Cidade, escolheu o advogado Marco Aurélio da Lima Choi para ocupar a vaga de desembargador do Tribunal de Justiça do Amazonas, destinada à advocacia pelo 5º Constitucional. O anúncio foi feito no fim da noite desta terça-feira na sala de imprensa da sede do governo do Amazonas aqui em Manaus. Choi foi escolhido entre 3 nomes que compuseram ali a lista tríplice definida pelo Tribunal de Justiça do Amazonas durante uma sessão realizada na manhã desta terça-feira. Além dele, integraram a lista Grace Benayon, Carlos Alberto Moraes e o Marco Aurélio Choi. A vaga estava em aberta desde a aposentadoria do desembargador Domingo Chalub, que aconteceu em agosto de 2025. 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
3: Mix agora 7:35. Voltamos com Pede no zap para todo o Brasil nessa manhã de quarta-feira, 12 de agosto de 2026. Tem mais aqui? Saca aí.
5: Bom dia, Mix. Aqui é o Gilson de Itajubi e eu gostaria de escutar agora a música do Nirvana, A Lithium.
3: Mandou ver.
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1: Mix agora faltando 10 para as 8. Que é isso, Legião Urbana na parada, Eduardo e Mônica? 11983-4080. Vamos lá, agora a gente parte aqui para a última participação dessa primeira edição. Quem tá na vez?
2: Bom dia, Rádio Mix. Tudo bem? Tô ligadinho em vocês, hein? Helena de Jacareí. Toca alguma do Creed pra gente aí, galera. Valeu, tchau, tchau.
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1: Mix, agora faltando 2 para as 8, fechando aí essa primeira edição do Pede no Zap. Taylor Swift, Blank Space. Pra você que participou, entrou no ar, deu seu recado aqui na Mix, valeu. Amanhã tem mais.
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2: Mix 8 e 1, e o advogado Marco Aurélio de Choi foi escolhido pelo governador do Amazonas, Roberto Cidade, para ocupar a vaga de desembargador do Tribunal de Justiça do Amazonas, destinada à advocacia pelo 5º Constitucional. Esse anúncio foi feito na noite desta terça-feira na sede do governo do Amazonas. Choi passa a ser o novo integrante da corte após uma disputa que começou dentro da advocacia amazonense e terminou aí com a formação de uma lista tríplice pelo Tribunal do Pleno do Tribunal de Justiça do Amazonas. Na votação realizada nesta terça-feira, Choi recebeu mais de 20 votos dos desembargadores e ficou em segundo lugar na lista, atrás ali da Grace Benayon, que teve 21 votos. Carlos Alberto de Moraes ficou apenas com 18 votos, mas a escolha cabia ao governador Roberto Cidade e anunciou no fim da noite dessa terça-feira. 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
4: Mix 8:32 e Manaus tem o dia mais quente do ano e bairros de três zonas concentram aí as maiores ilhas de calor. A cidade brasileira mais vulnerável ao calor extremo, segundo a Universidade de Oxford, é Manaus, e ela terá uma semana com uma temperatura máxima acima dos 36 graus após o dia mais quente do ano, que foi na última segunda-feira. A Zona Leste é a zona mais afetada com o calor. A semana começou com um novo recorde aqui na capital amazonense, com mais de 36,2 graus. A maior da semana, mais quente, inclusive, que no domingo passado, onde também ultrapassamos os 36 graus. Essa tendência aí de um agosto mais quente já havia sido observada no decorrer da última semana, entre os dias 2 e 9, mas agora, essa semana, deve bater um novo recorde. Em junho, a Universidade de Oxford publicou aí um estudo da revista científica Science Society, né? E ele classificou Manaus aí como a cidade brasileira mais vulnerável ao calor. 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

0: The Killers, Mr. Brightside.
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4: Mix 8:58 e a Polícia Federal está nas ruas de Manaus nesta quarta-feira com a Operação Escudo para cumprir aí um mandado de busca e apreensão contra um investigado por crimes relacionados a abuso e a exploração sexual de crianças e adolescentes dentro da internet. A investigação começou após a Polícia Federal receber informações de que esse homem suspeito estaria envolvido no armazenamento, compartilhamento e possível comercialização do material de abuso sexual infanto-juvenil por meio das redes sociais. A Polícia Federal também reforçou a importância da prevenção e orientou pais e responsáveis a acompanhar o uso da internet por crianças e adolescentes. Segundo a Polícia Federal, o diálogo sobre a segurança no ambiente digital e a orientação para que crianças e adolescentes comuniquem situações suspeitas também são medidas importantes de proteção. 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
0: Mix agora 9 em ponto. E aí, tudo bem? Excelente quarta-feira aí pra você. Vamos lá, agora tem o Super Mix na parada, Super Sequência. Chegou por aqui. E hoje aqui no Super Mix tem Shaggy, Lady Gaga e Bruno Mars, Simple Plan. Tem também Chainsmokers e Cut Play. E a gente se abre aí o Super Mix com Harry Styles. Se liga aí.
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1: Mix agora 9:38, fechando aí o Super Mix, o som do Black Eyed Peas, I Got a Feeling.
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0: Mix do ano de 2004. 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

0: Mix agora 11:28, ahá, com Take On Me.
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0: Mix agora 11:57. Bom dia pra você. YouTube com Martin Garrix com Fireflies. Fechando mais uma hora e daqui a pouco, depois do intervalo, tem mais uma edição do Top Mix com as quatro músicas mais pedidas por você. Imperdível, é já já.
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1: Mix agora meio-dia e 11, terceira posição, Rain Dance, por aqui com Tense. E a gente abriu também essa edição com a maravilhosa Madonna, Danceteria. Agora a gente vai pra 2015, relembrar esse mega sucesso aqui. É uma das músicas mais legais do 21 Pilots.
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1: Mix agora meio-dia e 21. Esse é o Bruno Mars. Na primeira posição, fechando mais um Top Mix por aqui com I Just Might. Em segundo, tivemos Marcelo Falcão com o Chorão, né? Que parceria com o Legado. Já era.
0: 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Daqui a pouco, 5 da tarde, tem mais.
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0: Mix agora meio-dia e 28. Kongs com This Girl. Daqui a pouco tem baú da Mix Express. Não vai perder.
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2: Mix acompanhando as obras do Complexo Viário Passarão, aqui no cruzamento das Avenidas Brasil e Coronel Teixeira, que entra em uma nova fase a partir de amanhã, quinta-feira, aqui em Manaus. Essa obra já chegou a 30% de execução e o transporte das grandes vigas estruturais do novo viaduto começa a ser feito com apoio de batedores do IMU. A partir de sexta-feira vai haver interdições temporárias nas Avenidas Brasil e Coronel Teixeira, sempre nesse horário, das 7 da manhã às 6 da tarde. E as alterações do trânsito devem seguir até o dia 15 de setembro. O prefeito Renato Júnior explicou o motivo da interdição.
3: Até o fim de setembro, alça superior, pelo menos para o trânsito de veículos na área superior. Quem vai subir da Coronel Teixeira e descer na Avenida São Jorge, a gente já quer que esteja passando no fim de setembro por cima desta alça. A gente está acelerando ainda mais. A gente está aprendendo e está rolando aí, pode-se dizer assim, uma afinidade entre a construção e o órgão público. Estamos entregando a obra na velocidade de uma iniciativa privada.
2: Mais informações você confere daqui a pouco, a partir das 6 da tarde, no programa 18 horas. Continue ligado no melhor mix do Brasil.
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0: vídeo e mesmo assim o WhatsApp atravessou gerações e continua viva ali nos filmes, séries, karaokês, mundo afora. E destaque hoje nessa edição do Baú. Então bora ouvir Forman Blondes com WhatsApp.
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0: Mix, agora faltando 3 minutos para 1 da tarde. Nick Minaj com Justin Bieber. Já já, depois do intervalo, eu convido você a ficar aí, tá? Porque tem Super Mix 40 minutos, direto só de música, já já.
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0: Começou, Mix, agora 1:03, uma ótima tarde pra você, excelente quarta-feira, dia 12 de agosto, mais uma edição por aqui do Super Mix, né? 40 minutos direto, só com as melhores músicas, claro que também tem prêmio, deixa eu falar aqui do prêmio do mês, que todo mundo quer, e se você ainda não tá participando, tá perdendo tempo, tem o Kit Gamer, tá? Com cadeira, mais headphone dive, aquele presentaço da Mix, final de agosto rola o resultado, então já manda aí seu nome completo e a hashtag prêmio do mês na Mix pro nosso WhatsApp, fácil, né? Então cola aí, participa e boa sorte, a gente abre essa edição do Super Mix com Chabuzi.
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0: Mix agora 12 em ponto. Red Hot Chili Peppers com Californication. Já já tem mais músicas por aqui.
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3: Ouça o que o seu cão tem a dizer do tratamento que ele gostaria de ter.
4: Uau, uau, uau, uau, uau, uau, uau, uau.
3: Agora vamos traduzir.

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0: Mix agora 1:01, Rihanna com Where Have You Been. Já já a gente retorna, tem muito mais, segura aí.
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0: Mix agora 3:06, tá começando mais uma edição aqui do Super Mix, né? 40 minutos de música sem nenhum intervalo, começando agora, então vai lá, manda o seu nome completo com a hashtag prêmio do mês a Mix, porque último dia do mês tem o kit gamer com a cadeira e headphone Aiva pra você levar. 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
1: Mix agora 3:40, Lenny Kravitz, Can't Get It Off My Mind, encerrando 40 minutos de música sem nenhum intervalo, foi bem, né? Demais. 40 minutos só de música aqui na sua tarde com prêmio no final. 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

0: Boa tarde aqui na Mix.
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0: peças foram três das mais pedidas por você em 2006. A qualquer momento tem mais. 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
8: O Ministério Público do Amazonas.

0: de passagem ainda não funcionam como deveriam. O órgão aponta falhas de planejamento, execução e principalmente de financiamento. A ação também cobra do Estado cofinanciamento da rede. O Ministério Público quer planos e prazos para mudar uma realidade em que direitos existem no papel, mas faltam estrutura e acesso para quem mais precisa. 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

0: Mais Hello It's My Life com o Bon Jovi. Já já a gente volta, tem muito mais e a sua tarde aqui na Mix.
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0: Mix agora 1 para as 5, Sixpence, None the Richer com Kiss Me. Já já a gente retorna, tem Top Mix, tem as mais legais durante toda essa quarta-feira, segura.
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0: agora 5:11, vamos lá voltar ao ano de 2003, recordar um grande sucesso desse ano, que foi Rubas Tank com o sucesso The Reason. Mata a saudade agora, vai lá.
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0: dentro do Top Mix de hoje, Lady Gaga e Bruno Mars com Die With A Smile. Demais, acabou.
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0: Novidade no cinema, foi liberado o primeiro trailer oficial de Variety, um filme que mistura suspense e

0: terminar uma série de livros. Chegando nessa casa, ela vê que a escritora está acamada por conta de um acidente e vários segredos obscuros começam a surgir. O filme tem um elenco grandes nomes como Anne Hathaway e a Dakota Johnson. O longa Variety promete muita atenção e chega aos cinemas brasileiros no dia 1º de outubro. 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
0: Gente, nunca na minha vida eu imaginei que um dia o apresentador desse programa, junto comigo, seria o baixista de uma das bandas que eu ouvi na minha adolescência toda, NX Zero. A vida me surpreendeu, Caco Grandino. Hoje a gente é brother, eu sou madrinha do seu casamento. Você só não é padrinho do meu casamento porque não teve padrinho.
2: Só teve madrinha.
0: Só teve madrinha. Mas, Caco, a vida é muito louca. Você imaginava um dia ser apresentador da rádio?
2: Mano, como diz o não poetra, o poetra, o poeta.
0: O poeta.
2: Brown, a vida é louca.
0: A vida é louca.
2: Acontece
0: nossa.
2: Umas coisas assim que dá um plot twist assim do nada na sua vida e de repente você fala, não imaginava... Não almejava, não sonhava
0: não, tem coisa que
2: isso
0: passa.
2: Ia acontecer. Porque aqui comigo no Mix Ludo foi exatamente isso. Foi uma surpresa da vida. Eu te contei como é que aconteceu.
0: Do
2: que
0: Neida, não foi? Foi do Neida, né?
2: A gente tava acabando a turnê de NX. Aí minha esposa falou, e aí amor, você não consegue ficar parado. A banda vai parar e você vai fazer o quê? Falei, pois é. Cara, e agora? Que eu vou surtar, vou enlouquecer lá em casa, né? Ou enlouquecer ela, né? No caso.
0: Então, alguma
2: ela
0: já falou, coisa ia acontecer.
2: Vai arrumar alguma coisa pra fazer, cara. Você não vai ficar aqui enfiado dentro de casa, não. Enfim. Aí eu falei, pô, vou escrever um projeto com um amigaço meu, André Vasco, inclusive, beijinho, André. E vou apresentar pra Mix. Ela falou, pô, aí eu tô chegando na casa do André com o computador embaixo do braço, descendo no carro, toco o telefone.
0: Atenção, preste muita atenção. Caco Grandino, cola na Mix, você será o novo apresentador do Mix Tudo.
2: E foi o que aconteceu. O nosso diretor aqui, o Marcos Vica, nosso diretor artístico, ligou, e aí, como, tudo bem? Eu falei, pô, tudo bem, Vica. Pô, cara, você não tá ligado, eu acabei de chegar aqui na casa do André pra escrever uma ideia de um projeto pra apresentar pra mim. Você falou, não faz isso não. Vem pra cá que a gente quer você no Mix Tudo. Ou seja, plot twist. E assim, a vida não ensina, né? Ela humilha.
0: Ela humilha, mas assim, cada surpresa boa acontece, né? Por exemplo, Yas vem aqui, a nossa produtora maravilhosa. Yas não é uma Yas, muito pelo contrário. Aqui tem vida, ela é humana. Entra na live, youtube.com/mixtudo, na Mix, pra me ver, ver o Caco e conhecer a Yas. Yas, você imaginava de verdade, vai, pensando em toda a tua vida, que começou há pouco tempo, né? 22 anos. Você imaginava produzir um programa nacional pra mais de 47 afiliadas na maior rede de rádio do Brasil, vamos falar sério.
3: Não imaginava. Um ano atrás eu não imaginei que eu estaria aqui.
0: Não é da hora?
3: Um ano atrás eu tava em outro lugar.
0: A vida te surpreendeu?
3: Tava em outro setor, surpreendeu muito.
0: Ai, que demais!
2: Mas surpreendeu positivamente?
0: Com positivamente, certeza. Né? Todo
3: com
0: dia que você
3: certeza.
0: Acha um caco e uma giza por aí, né?
3: Ai, que sorte, amiga!
0: Ah! Nossa,
2: pode
0: mano.
2: Pode falar que é mó legal trabalhar com a gente,
0: cara,
2: né?
0: A gente é demais. E você que tá aí ouvindo o programa agora, você que tá no carro, tá no trânsito, você que ouve a gente pelo aplicativo, você que cola sempre com a gente na live. A vida tem te surpreendido? Já te surpreendeu de uma maneira que você falou, mano do céu. Sei que isso aqui é uma expressão paulista, mas é no sentido de, meu Deus. Conta pra gente no arroba mixtudonamix, que é o nosso arroba do Instagram, no meu, no giza.on ou no dele. O cara, que é o apresentador do programa junto comigo. Qual que é o teu arroba, Caco?
2: Ah, o arroba Caco Grandino. Mas se você quiser umas palhaçadas, cola lá, me segue também. Só que é o seguinte, a gente tem que dar um salve pra galera que já chegou no nosso canal. Nossas graminhas que estão crescendo aqui, né?
0: Poxa, a gente fala graminha porque a gente acabou de ganhar um canal só nosso, né? A gente sempre fez a transmissão da live pelo YouTube da Rádio Mix. E aí o programa tem crescido tanto que a gente ganhou um próprio canal. Só que com o novo canal, a gente precisa que todo mundo colhe agora nesse novo canal. Se inscreva pra gente conseguir o nosso público de volta. Porque a galera fica meio perdida ali, né?
2: Fica
0: quando
2: perdida.
0: Você faz essa transição. Então entra lá, youtube.com/mixtudonamix. Vantagens de colar na live. Você vê bastidores, você troca papo sério e às vezes engraçados e às vezes quinta série e às vezes 18 mais comigo e com o Caco na live.
2: É o famoso proibidão da Mix.
0: Exatamente. Você consegue ver passagem de som, você consegue ver a movimentação de uma rádio. Então curiosidades acontecem aqui na live. A gente entende pra quem também não consegue colar, que tá no trânsito, não tem problema, né? Quando der, depois pode assistir que fica tudo lá no nosso canal do YouTube.
2: Fica tudo gravado no nosso canal do YouTube, então faz o seguinte, já se inscreve, ativa a notificação, porque hoje a resenha vai ser brava e a gente quer saber, e aí, qual foi a surpresa que a vida te deu? Eu já contei a minha, mas a gente quer saber de você.
0: Nossa,
2: então cola com a gente, hein?
0: Quero muitos áudios, nossa, tem tantas coisas que a vida vem me surpreendendo, me surpreendeu, meu Deus, a gente vai dividir tudo isso no programa agora, e aliás, a gente tem uma banda, a gente vai receber uma banda, são quantos integrantes, Caco?
2: Cara,
0: cinco?
2: São quatro integrantes, mas temos acho que mais dois músicos acompanhando aqui, mas eu não sei.
0: Vai ser uma loucura,
2: vai,
0: né?
2: Ser loucura aqui no estúdio hoje, hein?
0: Então, se você já quiser colar na live, youtube.com/mixtudonamix, pra ver os bastidores, quantos violões? Um, dois, vários microfones.
2: É.
0: É, hoje o bicho vai pegar aqui. E a banda internacional, e o inglês, Caco.
2: E a gente vai dar um talk no inglês, hein?
0: I need.
2: Então, mas a gente vai ter um tradutor aqui de responsa.
0: Ah, então tá bom, ufa, porque esse meu inglês não tá nesse nível não, olha lá o tradutor.
2: O tradutor
0: vem,
2: tá
0: gente, youtube.com/mix, tudo na mix, cola na live, manda áudio no @mix, tudo na mix. A vida te surpreendeu com alguma coisa? É só contar.
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1: Mixão 6 e 10, Maroon 5, What a Lovers Do. Hoje, você que tá no carro, tá em casa, tá ouvindo a gente pelo aplicativo, tá com a gente no youtube.com/mixtudo na Mix. Fala aí, alguma surpresa na vida? A vida te surpreendeu? Te surpreende até hoje? Uma parada assim muito louca, né, Caco? Sei lá, que você falou, mano.
2: Cara, a gente contou aqui de alguns plot twists,
1: da,
2: né?
1: Da vida, é.
2: Da vida, cara, porque a gente entrou nesse papo de como é que eu vim parar aqui, que foi uma coisa pra mim completamente do acaso. É. Só que eu não contei a outra parte da história, que a gente contou aqui na live. Aliás, você não tá na live, tá vacilando.
1: Poxa, vai, mas falar, resumindo, vai. Porque a galera do rádio, eles ficam tristes quando ficam. A gente faz coisas na live e não conta no rádio. Basicamente, galera, Caco Grandino, ele trabalhava, né? Ele é baixista da banda NX Zero. E aí, ele apresentou um programa comigo, uma cobertura do Lollapalooza Brasil, como convidado, mandou muito bem. O Guipa tava de saída da Mix, eu olhei pra cara do Caco e falei, olha só, temos uma pessoa que manda bem. Você faria um programa? Você gostaria de trabalhar como apresentador? Caco, não. Aí todo mundo olhou, olho no olho, diretor, todo mundo, acho que temos um nome.
2: É que foi, eu tive assim. Que me fazer de difícil, né?
1: Ah, ele se fez de difícil.
2: Eu fiz de difícil,
1: mas tá
2: cara.
1: Aqui agora, facinho, facinho pro Brasil todo.
2: Pro Brasil todo.
1: Mas só... é muito bom, né?
2: É muito bom, cara. E posso te falar, que eu acho mais legal, é que a gente faz os nossos planos, a gente tem os nossos sonhos, né? A gente foca num objetivo. E é importante a gente ter isso.
1: É.
2: Mas eu acho que também tem aquela questão, eu não sei se é o tal que fala, né, do caminho.
1: É.
2: Que você tem que aproveitar o caminho, a jornada, até chegar nesse objetivo. E essa jornada do seu objetivo, do seu sonho, daquilo que você quer conquistar, vai ter muita coisa no caminho que você nem imagina. E coisas muito boas e coisas até que não são tão boas. Mas, se você como eu, que costumo olhar o copo meio cheio, eita, essas coisas que não são tão boas no meio do caminho, você vai ressignificar e isso vai vir um aprendizado pra você.
1: É claro que a gente tem muito objetivo, a gente quer muita coisa, mas às vezes essa coisa não acontece, mas pode reparar, sempre algo melhor acontece. Vamos de áudio.
2: Bora.
1: Eu costumo dizer que eu tenho o plano A, o B, o C, aí quando não dá mais é o D. O D é de Deus. E geralmente ele desbanca os outros três. Cara, aí fala, mano...
2: Mano, se você começar com o plano D, já vai dar certo.
1: Você tá maluco, é? Vamos lá.
3: Isa, oi,
1: meu amor.
2: Olá.
3: Aqui é Lívia de Santarém.

0: parar.
1: Fala,
0: antes
1: Lívia.
0: De mais nada, eu quero dizer que eu amo vocês dois. Amo de paixão. Todos os dias eu acompanho vocês aqui pelo Mix e Tudo.
1: Ai, que linda.
0: E sim, a vida me surpreendeu e muito. É, durante muito tempo da minha vida, eu me envolvi com pessoas horríveis, horríveis. Pode-se dizer que eu era aquele tipo de pessoa com o dedo podre? Pois é, essa pessoa que vos fala. Então, assim, chegou um dado momento da minha vida que eu só tive relacionamentos muito tóxicos, manipuladores, enfim, uma merda. E de repente a vida me surpreende da melhor forma possível.
1: Te trouxe um amor?
0: Eu resolvi, depois de muito tempo, né, sozinha, fazer um perfil no Tinder e disse, ah, não custa nada tentar.
1: Olha aí.
0: Tentei. Encontrei meu marido e hoje nós estamos casados há 3 anos e eu sou uma mulher extremamente realizada, feliz com a minha escolha. E é isso, a vida surpreende a gente de formas assim incríveis. Beijo!
1: Ai, que linda! Mas também porque ela tava aberta a novas possibilidades. A vida, ela surpreende quem tá aqui, ó, atento e atenta pra coisas novas e abertos também, porque tem gente também que só quer a mesma coisa,
2: só,
1: né?
2: Só quer a mesma coisa.
1: Ah, pelo amor de Deus.
2: Esse negócio de relacionamento também é curioso, né? Porque quando você tá solteiro, aí, meu irmão, cheio de si, né?
1: É.
2: Aquele lance, ah, não, agora a vida tá bonita, o céu tá azul, a pista tá livre e eu tô louco pra queimar pneu. Aí você vai, bota o carro na pista, o que que acontece? Encosta
1: ele,
2: aí.
1: Ele encosta, ele roda, ele tá sem potência. Eu não sei o que que acontece, cara. Não é fácil, não. Ó, quem tá chegando na live pela primeira vez, já vai se inscrevendo aí no nosso canal, youtube.com/mixtudonamix. Olha que legal, a Anne Stephanie falou. Também acho que os planos de Deus. Ah, perdi a mensagem. Foi embora.
2: Achei, também acho. Os planos de Deus sempre são os melhores que os nossos. Incrível isso. Por mais que não entendamos no momento. E eu concordo 1000%. E é real, né, cara, que tem muita coisa que acontece com a gente e que a gente não consegue entender o porquê. Só que o tempo é uma bênção,
1: é,
2: né?
1: É uma bênção.
2: Que ele vai te abrindo ali, né, a cabeça, a visão daquilo e você começa a entender. Então, eu sou muito mais do plano D, que você
1: eu
2: falou.
1: Eu quero o plano D sempre na minha vida, mas demorou pra entender isso. É porque o plano D é o que a gente merece. Os outros planos é o que a gente quer.
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2: Mix 6:17, som do Harry Styles, Watermelon Sugar. Muita gente colando na live. Beijo pra todo mundo que tá aqui pra conferir o bate-papo que vai rolar já já com a nossa banda convidada hoje. Não vamos revelar.
3: Não vamos revelar, calma.
2: Cola
3: aí.
2: Cola na live, cachorro. Cola na live. Hoje a gente tá falando de surpresas da vida, né? Aquela
3: surpresas.
2: Coisa que você fala, nossa, que incrível. Isso, por essa eu não esperava.
3: Eu também não esperava.
2: Por essa eu não esperava.
3: É, inclusive receber esses caras aqui hoje, pra mim é uma surpresa da vida, né?
2: Não, eu nunca imaginei.
3: Eu também nunca imaginei.
2: Aliás, às vezes entrevistar um ícone, ou uma ícone assim, às vezes na nossa frente fala, mano, por essa eu não esperava. A vida surpreende, cara.
3: Cara, você sabe uma coisa que foi uma surpresa na minha vida? E o Mix Tudo pôde me proporcionar isso? Entrevistar o maestro João Carlos.
2: Nossa,
3: né? Aquilo pra mim foi, acho que foi o dia que eu realmente, cara, me senti abençoado, né? Se for pra falar outra coisa.
2: É, eu acho que
3: porque
2: também.
3: Porque tá na presença dele, cara, uma pessoa tão altruísta, tão, cara, genuína, assim, com tanta história, com tanta coisa boa pra passar e com, assim, uma simbologia tão grande pro nosso país, né? Pra música do nosso país, que eu acho que aquele dia foi pra mim realmente uma surpresa boa.
2: Foi um dia louco.
3: Foi um dia muito louco.
2: É, às vezes acontece na nossa vida, ó, você que tá ouvindo o programa, troca ideia com a gente aí no arroba Mix Tudo na Mix, no meu, no giza.on, no arroba Caco Grandino, né? Os nossos Instagrams. É muito, assim, bizarro quando você se vê num lugar que você fala, como eu vim parar aqui? Por exemplo, quando o Guilherme Arantes, gente, teve um episódio aqui na Mix, que o Guilherme Arantes, ele trouxe o piano dele e ele fez um showzaço pra gente aqui no Mix Tudo. Quando eu vi aquilo, eu falei, meu Deus, como que eu vim parar aqui? Sabe, uma grata surpresa da vida. Outro momento também que me marcou muito, Caco, foi quando o Paulo Ricardo veio aqui também com uma gaita, né?
3: Foi, verdade.
2: E com um acordeon, eu acho, não lembro. Sei lá se era acordeon. Eu só sei que ele deu um showzaço aqui na nossa frente. E até então, ele era só o cara do Olhar 43, que eu nunca imaginei que um dia fosse um show dele. De repente, eu tava batendo papo com ele. Doido,
3: não é muito,
2: né?
3: Muito louco, cara.
2: Eu, hein?
3: Não, e vários outros artistas também que a gente sempre recebeu aqui. Por exemplo, você chega do Neida, aí você tá com o Rogério Flauzino, trocando ideia.
2: É.
3: Aí você tá trocando com o Nando Reis.
2: É doido. E aí, você?
3: É.
2: Conta pra gente. Conta pra gente aí, queremos histórias. Arroba Mix Tudo na Mix, temos um áudio. Vamos lá.
3: Yes. Bora.
2: Queremos histórias.
4: Oi, Giza. Oi, Caco.
2: Oi, meu amor.
4: Aqui é Lívia de Santarém do Pará. Antes de mais nada, eu quero dizer que eu amo vocês dois.
2: Acho que a gente também te ama, mas vamos pro próximo. Essa que já tinha ido.
5: Oi,
2: né?
5: Caco. Oi, Giza.
6: Oi,
5: Daniela. Eu tenho 32 anos. A vida me surpreendeu há 4 anos atrás, quando eu trabalhava como CLT e fazia alguns bicos de influenciadora, de modelo plus size. E meu ex-gerente me demitiu. Porque ele disse que sabia que eu tinha um potencial muito grande de viver o meu sonho, que era ser modelo influenciadora, e que ele me daria 5 meses pra tentar e ver se era isso mesmo que eu queria, que seria o tempo do seguro-desemprego.
2: Olha isso.
5: E no outro dia, eu recebi uma proposta, literalmente no outro dia, depois de ser demitida, eu recebi uma proposta que era o dobro do valor do meu salário de CLT, para trabalhar apenas 2 vezes por semana como social media em uma empresa.
2: Olha isso.
5: E eu ainda teria tempo de fazer todos os meus outros trabalhos como modelo, influenciadora. E essa, eu nunca me esqueço desse dia, dessa história, porque foi a virada de chave. Hoje eu trabalho como influenciadora, modelo, social media, videomaker, tudo que aparece eu tô lá. E foi a virada de chave na minha vida, foi a vida me surpreendendo. E eu amo o que eu faço.
2: Ai, que coisa mais linda. É, de repente, quando a gente tem coragem, a vida surpreende.
3: Cara, ela falou que ela trabalha como influencer, né?
2: Uhum.
3: E uma coisa que eu acho curiosa, eu tenho vários amigos também que trabalham nesse mercado. E uma das minhas amigas, que é a Carol Manafiga. Acho que você conheceu ela, inclusive.
2: Conheço.
3: Que ela sempre postou umas coisas de poesia, umas coisas muito legais. E ela, assim, do nada, ela viralizou e literalmente virou a profissão dela.
2: Virou, né?
3: Então era uma coisa que, por exemplo, você fala, pô, eu faço isso porque eu gosto, porque eu tenho esse, né, essa aptidão. Ela fala muito sobre poesias e tudo mais. E de repente você vê que uma coisa que você tava fazendo até de forma despretensiosa acaba virando seu ganha-pão do dia a dia. Isso é muito louco, né, Kery?
2: E eu acho que tem a ver com coragem. Você vê, ela teve a coragem, a nossa ouvinte, né? Ela teve a coragem, aquele lance, pisa sem chão que vai dar.
3: Vai dar.
2: Vai dar.
3: Vai dar.
2: Mais um áudio antes do intervalo.
3: Então bora.
7: Então, sobre o assunto aí de vocês hoje, tava ouvindo, né, sobre a vida me surpreender. Eu fui professora por 27 anos, dava aula pra crianças aí em torno de 4, 5 anos. Minha sala esse ano fechou. Eu me vi aí sozinha, né, meio solo, com 2 filhos pra criar. E montei uma empresa de brindes e lembrancinhas personalizadas. E eu tô adorando o que eu tô fazendo. Eu achei que eu fosse sofrer muito, né, por largar minha profissão, porque era uma coisa que eu sempre amei muito. Mas tô aí dando aula particular de inglês de manhã e no resto do tempo tô fazendo essas lembrancinhas e brindes personalizados. Até se vocês puderem aí me ajudar a divulgar, agradeço muito. Preciso pagar minhas contas. Valeu, Mix.
2: Vamos divulgar agora. É @panopramangaateliê. Ajudou?
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0: Brasil. Mas é claro que a nossa querida Fabi do É Da Sua Conta não poderia faltar na nossa resenha de hoje, gente. 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E se a gente for falar do nosso rolê, né, o mundo do trabalhador, muitas vezes alguns sonhos eles precisam sair do papel, e para isso a gente precisa contar com a ajuda de pessoas, de amigos ou de instituições. 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
0: Caco, we need talking English now or no?
2: Ih, meu English tá meio rusty, cara.
0: My poor English.
2: Cara, mas eu vou ter que dar um talking no English porque o bagulho é complicated, meu.
0: Meu, I was pensando, how I vou conseguir falar em inglês, English with our guys?
2: I don't know.
0: I know.
2: Do you know?
0: Yes.
2: How?
0: Duane, help us!
3: Ih.
0: Duane, seja muito bem-vindo! Você gostou do nosso inglês?
3: Amei.
0: A gente precisa improve muito, mas Du, seja muito bem-vindo, nosso tradutor e intérprete hoje.
3: Obrigado, muito obrigado. Olá, pessoal! Estamos ao vivo?
2: Estamos ao vivo,
0: pessoal! Ao vivo!
2: Aliás, temos uma longa história, né, com esse meninão aqui, porque não dá pra chamar de menininho, ó. Meninão,
0: é um meninão,
2: né?
0: Long history. Long history.
2: É isso.
0: Caco, quem tá na casa?
2: Meu
0: vou
2: Deus
0: apresentar.
2: Do céu, cara.
0: Eu falo um, você fala um, vai.
2: Peraí. Que
0: peraí,
2: eu tenho
0: calma,
2: que pegar
0: calma,
2: aqui.
0: Calma. Enquanto você pega o aí, eu vou colocar um som aqui, a song. Tá?
2: A song,
0: é,
2: ok.
0: Pra entrar no clima.
2: Play the music, please.
0: Play the music?
2: Okay. Wow.
0: You know?
2: Yeah. I'm feeling.
0: You know this, man?
2: Yes.
0: Que vibe, né?
2: Muito vibe, né? Peraí, good, eu já tô me sentindo com aquele chinelão sentado na praia com uma cervejinha na mão. Que delícia!
0: Exatamente, galera. Nos estúdios da Rádio Mix com vocês, Sticky Fingers!
3: What's up, what's up, what's up?
2: Aê, recebendo os caras aqui, inclusive,
0: exclusives?
2: Agora vamos falar o nome da galera, eles
0: então
2: vão
0: vai.
2: Dar só um hi aqui, ó.
0: Vamos lá.
2: Agora com vocês, Claude, please say hello to the audience. Claude?
0: Hello?
2: Claude? Hello?
0: Hello, Claude?
2: Oi, temos também, oi, muito bom, muito bom. Temos o Patty.
4: Patty não veio.
0: Patty não veio?
3: Patty's asleep.
0: Oh, no, no.
2: Tá
0: I don't
2: dormindo.
0: Believe, I don't believe this.
2: Mas temos também o Bix.
0: Bix, tá aqui?
2: Bix.
0: Chamadinha, né?
5: Olá, como é que você tá?
2: Olha.
0: Aê!
2: Uma pessoa aqui do Sick Fingers, o Bix, já tá com o CPF aqui.
0: Exato.
2: Já é brasileiro, já.
0: Mas é que ele é filho de brasileiro, né?
2: É, já
0: ele
2: tem
0: já
2: um
0: comeu
2: gingado.
0: Muito pão de queijo, sabia? A mãe dele, brasileira.
2: É mineira.
0: É, rapaz, você tá maluco?
2: Temos também o Simon. Say hello, Simon.
6: Eu sou Simon. Seamus.
2: Seamus.
6: It's Irish.
2: Irish. Ah, got it.
6: Seamus.
2: Seamus.
0: Seamus.
6: Seamus.
2: Okay. E temos também, agora você anuncia.
0: Crabs?
2: Crabs.
0: Crabs?
3: Crabs.
0: Crabs.
3: You're looking
0: crabs,
3: at him.
0: Crabs, crabs, crabs.
3: You're looking at him.
0: Hi, welcome to Radio Mix FM, it's a pleasure to talk to you guys.
3: Thank you for having us.
0: Agora vamos lá, Gaco, já gastei tudo que eu tinha de inglês. Vou falar só português agora, Du.
2: Ok. Olha, é o seguinte, a dinâmica vai ser a seguinte, a gente vai falar aqui com o Duane vai traduzir as perguntas e depois vai traduzir as respostas também, fechado?
0: É isso.
2: Então, ó, é a segunda vez que vocês estão aqui no Brasil. E aí a gente queria saber qual que é a relação que vocês têm com os fãs brasileiros.
3: Oh, so it's your second time in Brazil, right? And they want to learn how is the relation, the connection that you guys have with the fans in Brazil and, of course, South America.
0: Quem vai responder? Crabs? Crabs or...
6: I'll tell you what's up.
0: Ah, okay.
6: So, Bica Bestia, he's from Brazil. His mom is from Brazil. So,
0: yes.
6: When we come here, we feel like we're coming home. So...
3: yeah, we are speaker.
6: Nice to be, it's nice to be home. But he speaks Portuguese. You speak Portuguese? Tu fala Portuguese?
5: Eu acho que sim, mas só um pouquinho.
0: Ah, bom,
5: se você me dá 20 cervejas, eu falo muito mais melhor.
2: Mas... então eu tô ligado que amanhã, depois do show, a gente vai fazer isso pra trocar uma ideia em português também, ó.
0: Mas basicamente, pelo jeito, eles amam e tem uma relação muito boa, né, com os fãs brasileiros,
3: né? O que o Seamus falou é que o Bix, a mãe dele é brasileira. Sua mãe, your mother is Brazilian, right?
6: Yeah. Mineira.
3: Ela é de Minas Gerais, então por isso eles têm uma boa relação, uma conexão muito legal e natural com o Brasil. E eles sempre gostam de estar aqui.
0: E os brasileiros também, pelo jeito, amam muito. Muita gente colando na live no youtube.com/mixtudonamix. Agora que a gente apresentou Du, Caco, os nossos parceiros aqui hoje do programa, a banda e também os integrantes, falamos um pouquinho dessa relação. Eu acho que o Brasil, nesse momento, a hora do Rush, merece música, né? Eu acho.
3: So sim. We're in a rush time. Everyone driving back home. The traffic jams. Everyone, you know, across the city and the country. People are asking for music, live music right now. Could you guys play something to us?
0: Vamos nessa, ao vivo?
6: We got something to make them feel a bit more relaxed in that hot traffic.
2: Oh,
3: eles good. Eles vão tocar alguma coisa pro pessoal no trânsito se ficar mais relax.
0: I don't believe.
3: No trânsito.
0: Really?
3: Really?
0: Oh, tô gastando tudo que eu tenho, Caco. Com vocês, Sick Fingers, ao vivo, aqui no Mix Tudo. Bora, bora.

0: Keep going.
1: We'll fix this.
0: We're gonna fix this.
2: Ajustes técnicos.
3: Isso aqui é ao vivo, gente. Isso aqui é o rádio, galera. Nada editado. É tudo aqui, ó. Vambora que tá passando o som.
0: Let's try again.
3: Que a gente faz. Let's go. Try again. Vamos lá?
4: Vamos sentar de novo.
3: Isso.
0: Can you decrease the volume from the?
3: Yeah. Vamos fazer o seguinte. Please? Vamos fazer melhor.
2: Aqui.
3: Vamos de som.
0: I think it's
3: entrou?
0: Better. Yeah.
3: Se não, eu vou de
0: better.
3: Música.
0: Sounds better.
3: Ah, agora sim.
4: Okay,
3: let's go.
0: Let's do it again.
3: Agora sim. Sick Fingers na Mix. Ao vivo. Orra, meu. Vamos lá.
4: 1, 2, 3, 4.

0: Depois disso, Caco, não vou nem colocar trilha, vou pro intervalo. A gente precisa respirar.
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0: Cara, tem uma galera que tá chegando agora no programa e provavelmente, mano, quem são esses caras incríveis que fizeram esse som ao vivaço na Mix? A gente tá falando aqui de Sick Fingers, essa banda que é australiana. Ela foi formada em 2008 em Sydney. É reggae, é rock, é indie, mandam bem pra caramba. E aqui, durante a live, né, enquanto a gente tava no intervalo, o Caco mandou uma pergunta, né, sobre o novo vocalista, né, que... Em 2025, né? Até 2025 era um vocalista. E agora temos um novo vocalista que, inclusive, arregaçou aqui cantando. E a pergunta foi se teve alguma brincadeira que fizeram com ele. Uma prenda. Sabe essas coisas de quando a gente passa na universidade, a galera quer... Sabe, passar naquele corredor do futebol que todo mundo bate a camiseta? Alguma coisa deve acontecer. E aí o Du fez a pergunta e eles responderam o quê, Du?
2: O Claudio disse que quando ele entrou... Ele falou assim, primeiro, não assinei nenhum papel e eles ficaram segurando, o Chamos falou, fiquei segurando por um tempo. Ah, a gente já sabia que era ele, o cara que ia entrar na banda, mas a gente ficou segurando e ele falou que quando ele entrou, ele teve que beber, foram comemorar num japonês, bebeu uma garrafa de sake, ficou feliz, todo mundo curtiu pra caramba e que desde então é só alegria e estão fazendo a turnê agora, né?
0: É, até porque, né, Caco, eu soube, o tema nasceu no programa hoje, coisas incríveis que acontecem na nossa vida, porque ele era fã da banda antes, não é? Vamos fazer alguma pergunta relacionada a isso?
3: É verdade. E aí, como é que foi esse contato, né, quando você, como muito fã do Sick Fingers, como é que rolou essa oportunidade de você fazer parte agora da banda? Você consegue perguntar isso pra eles, Buzz Bro?
2: Yeah. They want to learn how you ended up joining Sticky Fingers. Like, how was the invitation? Because you, first of all, you were a fan, of course.
4: Yeah,
2: of the guys.
4: Big fan for a long, long time.
0: Ela.
2: Big fan, fã de longa data dos caras. How did invitation came up for you?
4: I think the Fear Boys sort of knew of my band back home. That's called Camino Gold. I'm just gonna plug it. but yeah, we also have a mutual friend, my producer Steve. Steve Balby is his name. And the boys knew him mutually and sort of got talking. Freddie gave me a call one day and I was like, what the fuck? I'm on the phone to Freddie Krabs right now. And yeah, they invited me for a rehearsal. They had a couple of auditions. And obviously they had to pick me.
5: Yeah, he was the standout. Plus, he's ridiculously good looking as well, which helps. But he was he shone through. He was by far the winner, and he's growing too. It's amazing to see him jump into this situation and just keep nailing it and bringing his own flavor.
4: Yeah.
5: So.
4: Obrigado.
5: Proud of you, my brother.
2: O Claudio estava falando que os caras conheciam ele, né, da cena ali, uh-huh. Tem uma banda chamada Camino Gold e toca acústico e tudo mais. E eles se conheciam da cena. Então, de repente, o Krabs ligou pra ele e falou, cara, como assim o Krabs tá me ligando? E aí convidaram ele pra ir pra um ensaio e aí trocaram uma ideia e o Krabs depois pegou o microfone e falou que a gente não conseguiu resistir o quão good looking, quão bonito que ele é, o cara a presença
0: é,
2: tal,
0: muito bonito,
2: o cara
0: muito presa, bonito, very beautiful.
2: Trouxe o tempero dele e aí o cara acabou entrando, realmente não teve conversa, foi o grande vencedor.
0: Será que é a primeira vez dele no Brasil? A banda é a segunda vez, mas e do vocalista, o novo vocalista?
2: Japan is the second time in Brazil, right? But you, first time.
4: First time ever.
2: First time ever. Primeira vez.
0: Ele tá achando do Brasil.
2: What do you think about Brazil? You didn't have time.
4: I love it.
2: Oh, yeah.
4: We haven't seen much so far, but São Paulo, especially. Yeah.
2: Eles acabaram
4: city.
2: De chegar, não tiveram
4: Crazy.
2: Muito tempo ainda pra conhecer a cidade, mas o que ele viu, ele tá adorando.
0: Aí,
6: Caco. Ele já bebeu 2 garrafas de 51.
0: Ah, então ele já sentiu o que é o Brasil, hein? É o Brasil do Brasil, garrafa de 51, gente, cachaça.
3: Será que ele já
0: cachaça
3: comeu,
0: do Brasil.
3: Será que ele já comeu coxinha?
0: Coxinha?
3: Pão de queijo?
0: Pão de queijo?
3: Yes. Feijoada?
0: Feijoada?
3: Ó, eu vou falar uma coisa que é real. Eles não estão acostumados com a culinária brasileira. É muito boa, mas eu não indicaria pra vocês mandar uma feijuca antes do show de amanhã na áudio. Que, aliás...
0: Vamos falar desse show, vamos falar desse show. Galera, o negócio é o seguinte. Eles estão aqui no Brasil, tá rolando aí vários shows. Só que assim, amanhã, você que tá no Brasil todo, dá tempo. Se organizar, dá pra colar. Vai rolar um showzaço na áudio, Sick Fingers. A gente vai estar lá, vai ser muito louco. Mas parece que já restam poucos ingressos, né?
3: Restam pouquíssimos ingressos. Então, pra galera de São Paulo, que tá querendo ver o Sick Fingers, eu faria uma parada. Assim, não sou de dar muito aquelas de caco, Mas vou de dar
0: caco,
3: agora.
0: De
3: vou
0: caco.
3: Entra lá no site da Áudio ou no próprio Instagram do Stick Fingers. Você vai lá no link da bio, tem já o link pros ingressos e garante o seu porque tá acabando. E amanhã vai ser casa cheia. A gente vai fazer o quê?
0: Vamos.
3: Vamos sair do Mix Tudo?
0: Será que eles vão dar ingresso pra gente?
3: Ah,
0: give me a ticket. Cara... Give me a ticket for your show? Aê! Fingir a cara dura!
3: O Crabs já fez assim, ó.
0: 6-7. Mas a gente vai farmar a aura lá amanhã,
3: vamos
0: tá bom?
3: Amanhã também no show do Stick Fingers. Então, galera, não vacila, cola lá no Instagram do Stick Fingers. Aliás, é Stick Fingers, né, Best Bro?
2: Stick Fingers the Band, Instagram handle, right? Yeah. Sticky Fingers Band.
5: Yeah, Sticky Fingers the Band.
0: Ô, Du! Sobre o show de amanhã, a gente sabe também que depois eles vão colar em Curitiba, né? É, a gente podia também falar da turnê, né? Vai rolar uma turnê?
2: Yeah, so they heard that after the show tomorrow in Zambalo, you guys will head to Curitiba.
0: Yes.
2: And then they want to listen a little bit more about the tour. This is South America Tour 2026. What do you say about it?
5: Well, it's our first time in Argentina.
0: Ah, Argentina. Tem uma galera da Argentina
5: friends?
0: Aqui. Yes.
2: Yeah, and... especially in football.
5: So that's going to be exciting. And then we've got back in Chile, Teatro Caupolicán, I think.
0: Mm-hmm.
5: How you say it. And that was one of the best shows we ever played last time. Beautiful theater, pumping. Felt like the floor was going to break in.
3: A lot of people jumping.
5: Yeah, a lot of people jumping. We were getting harassed in our van on the way out.
3: What?
5: People moving the car. Yeah, it felt like Beatlemania or something. It was crazy.
3: Eles estavam falando que foi um show incrível, né? O teatro era maravilhoso. E quando eles estavam saindo, a galera pegou ali em volta da van e estavam chacoalhando os caras. Eles ficaram meio que presos, assim. É o tipo de situação que a gente se coloca, mas no fim é uma boa história pra contar, né?
0: Mas aí, vai rolar show? Eles falaram, né, em Buenos Aires?
2: Vai rolar show na Argentina, Buenos Aires?
0: Buenos Aires?
2: Buenos Aires, depois no Chile, eles vão voltar pra um teatro, que é o que o Krabs estava falando.
0: Uh-huh.
2: Que era um teatro que da última vez que eles vieram, foi um dos melhores shows que eles fizeram.
0: Que incrível.
2: Loucura, galera balançando a van quando eles saíram ali. Então foi uma loucura.
0: Agora, e Europa?
2: Europe?
0: O mundo?
2: You have Europe, UK, ahead, can you talk about it?
0: It's Reino secret? Unido.
1: Yeah, no, we got no secrets, yeah. We got a new album coming out. We just were in Europe for 7 weeks. We recorded an album in Wales with our producer Dan Hume, and we got another hot one in the bag. And we're gonna release that next year. And we're gonna tour that around the world. We're gonna do Europe, America again, South America again, then Australia, lucky last. But yeah, we're coming back. We got more to come.
5: Yeah. Yeah. If you miss out on tickets this time, then you know. We'll be back.
3: Another chance
5: with new music too.
2: É, ele tá falando que sim, vai ter uma turnê, porque inclusive ele já adiantou um dos assuntos aqui que a gente ia perguntar, que
0: uh-huh.
2: é sobre uma gravação de um novo álbum.
0: Novo álbum, né?
2: Estão no estúdio gravando com o produtor, que é Dan Hume, produtor deles. E aí eles estão preparando, claro, uma turnê pela Europa, voltar pra América do Norte, América do Sul de novo.
0: Roda
2: e o
0: Krabs
2: falou que se você não conseguir ir no show amanhã aqui em São Paulo ou Curitiba, pode voltar logo mais que eles estão de volta.
0: Olha só, meus amigos. Agora, o que a gente pode esperar do show de amanhã? Eu queria que eles sintetizassem o show de amanhã em apenas uma música ao vivo para as pessoas aqui. Se der, né?
2: Okay, can you kind of translate what gonna be the show tomorrow in one song?
0: Ah, vamos lá, hein?
3: Yeah.
0: Yeah.
2: Yeah.
0: Vambora? É, foi um desafio, vai. Difícil, mas vamos lá.
1: Yeah, we can play a song.
0: Let's go. Stick Fingers na mix, galera.
3: Estão ajustando aqui os volumes pra soar bonitinho pra vocês.
0: Vivão na mix.
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0: Ah. Atualização de bandas favoritas feita com sucesso.
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0: Meu Deus.
2: Caramba, você sentiu no coração
0: Ai,
2: essa?
0: Calma. Até Deus, chegar cara. Amanhã agora, como é que eu vou esperar até amanhã? Eu ganhei ingresso.
2: Você ganhou ingresso? Não, é. O Krabs ainda tá passando.
0: Não, ele me deu. Ele me deu, pelo amor de Deus. Amanhã estarei lá. Agora, eu não vou ser hipócrita, não vou ser mentirosa nem nada. Gente, eu juro pra vocês, eu nunca tinha ouvido um som desses caras. E agora estão indo pro top one in my playlist.
2: Olha só.
0: É, rapaz, eu tô falando sério. É, congratulations, guys. Nossa, que banda boa. Amanhã vamos ter que colar, não tem jeito.
2: Amanhã a gente vai fazer um esquenta aqui, depois a gente vai traduzir isso pra vocês. A gente faz um esquenta aqui amanhã, depois do programa, e a gente vai colar no show de vocês, é claro.
0: Ó, mas pra gente fechar, é claro que a gente vai colar, Odu, pra eles convidarem, né, os fãs e todo mundo que tá ouvindo, pode ser em inglês mesmo, pra colarem com eles, não só em São Paulo, como também em Curitiba, né, a passagem deles pelo Brasil.
3: Com certeza. So, Giza is asking you guys to invite your fans for the concert tomorrow and in Curitiba to say to everyone coming up to see you. So, can you do this in English, of course, or in Portuguese?
0: Portuguese.
4: She just, I think at the moment the band is sounding the best it's ever sounded. So, come along, you're gonna be blown away by the show.
5: Unforgettable.
3: Ok.
0: O que ele falou?
3: Ele falou, he's shy now. O Bix preferiu falar em inglês, uh-huh. Mas ele falou que a banda nesse momento tá no momento mais legal, na vibe mais legal que eles já tiveram. E eles sabem que isso tá, enfim, traduzindo nos shows e por isso eles querem que os fãs colhem amanhã.
0: Nossa.
3: Em São Paulo, em Curitiba. Que eles vão sentir isso ao vivo.
0: Agora aquele recado, né, Caco? Pra quem tá reclamando de bandas, da música do momento, Stick Fingers, coloca aí, só ouvir, cara. Ó, a gente não pode reclamar, não. Banda boa mesmo, hein?
2: Olha, que você tá ligado que quando vem aqui pro Mix Tudo, você já sabe que é sucesso. E quem não conhecia, passou a conhecer. Inclusive, Keri, depois a gente pode deixar mais um trechinho da música. Aliás, a galera pode pedir no pé do zap que daqui a pouquinho começa.
0: Exatamente.
2: Né?
0: Então, galera, obrigada a todo mundo que acompanhou a gente, a live. Muita gente aqui. Queria agradecer a todo mundo que colou na nossa live, youtube.com/Mix Tudo na Mix, pra verem a banda, pra interagirem com a gente. Fiquem aqui com a gente também. É só se inscrever no canal. Sempre tem convidado, sempre tem música, tem assuntos, tem resenha. Um programa de rádio diferente pra você. Du, muito obrigada por fazer essa ponte.
3: Uma honra.
0: Nossa, e muito obrigada também pela banda, né? Eles colarem aqui. A gente sabe que é corrida, a agenda. Acabaram de chegar no Brasil, mal tomaram uma caipirinha e já estão aqui com a gente.
3: Thank you very much, guys. You barely had time to take a caipirinha in Brazil and you guys are already here working. So thank you for your presence here. You know that your schedule is so tight. You guys are traveling up, so thanks for coming and to show your music to everybody, millions of people.
0: Thank you very much.
6: Obrigado, thank you. To the Trust Korea now, yeah?
4: Yeah.
0: Foi demais, né, Caco?
2: Foi demais.
0: O que ele falou?
3: O Krabs acabou de falar, agora nós vamos pra churrascaria. Eles estão com fome.
0: A gente vai junto.
2: Eu fiquei sabendo.
0: Nós vamos.
2: Na churrascaria.
0: We então together. Let's go. Com a banda. Ali eu falo inglês, Caco. Depois que eu bebi umas caipirinhas, você vai ver. Just English. No more. Nothing more. Eu não entendi. É isso aí, vamos embora. Nem eu sei o que eu quis dizer. Mas é sobre isso. Congratulations for the band, the big band, the best band, my favorite band now. E é isso, né, Caco? Amanhã a gente tá de volta às 18 horas pela Rádio Mix, aqui pela Rede Mix de Rádio, no YouTube também. Obrigada a todo mundo que seguiu no @Mix Tudo na Mix. A gente tá quase batendo 50 mil inscritos. Tô muito feliz. Será que a gente bate hoje?
2: Ah, eu acho que bate.
0: A gente merece. Olha a banda
2: merece,
0: que a gente
2: merece.
0: Trouxe. Pelo amor de Deus, se não bater hoje, pelo amor de Deus, cara.
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0: Muito boa noite para você sintonizado em 100,7, dando sequência na programação da Mix, agora com o programa 18 horas. Estamos juntos a partir de agora até as 7 da noite. Eu, Karime Leão e Kennedson Paes. Boa noite, Kennedson.
2: Olá, Karime Leão, muito boa noite para você. Boa noite a todos os ouvintes aqui da 100.7 FM. Gente, para interagir com a gente aqui no programa 18 horas, é muito fácil. Basta apenas você acessar o YouTube, colocar lá 18 horas News, vai ter acesso ao nosso chat, às nossas imagens, a gente trocando uma ideia e você pode também mandar sua sugestão por lá ou interagir com os assuntos que rolam aqui no 18 horas, né, Karine?
0: E também dá sugestão de assunto, qual assunto que você gostaria que a gente abordasse aqui no programa? Vai lá, interage com a gente, acompanha a live do YouTube do programa 18 horas e não esquece de seguir a gente nas redes sociais.
2: No arroba 18 horas News.
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0: A gente começa conversando com o repórter André Meirelles, que está nas ruas da cidade com o carro do 18 horas, acompanhando o movimento do trânsito, agora em Manaus, 6 horas e 5 minutos. André, boa noite. Então, antes de você falar a parcial do trânsito, vamos lá. A gente sabe que o trânsito no entorno da obra do Passarão, a partir dessa sexta-feira, tem interdição por lá, não é isso? Conta pra gente mais detalhes. Boa noite.
3: Muito boa noite para você, Karime, Kennedson, dos ouvintes. Então, vai funcionar da seguinte forma: a partir de quinta-feira começa o transporte das 24 vigas que são pré-moldadas, que vão formar a estrutura do complexo viário Passarão ali na Zona Oeste. Essa obra, inclusive, está com 30% de execução e, segundo a prefeitura, já tem 9% de avanço em relação ao cronograma. E a gente vai conferir agora a fala do prefeito Renato Júnior, que ele vai explicar a necessidade de ter logo aí essa interdição ali pelo local para fazer essa parte ali da estrutura desse viaduto. Daqui a pouco eu volto falando a dinâmica dessa interdição e os desvios.
4: Essa obra ela já tem mais de 30% da sua construção executada, da planilha físico-financeira. Esse viaduto aqui é o viaduto Passarão, que vai ligar a Avenida São Jorge com a Avenida Brasil e a Coronel Teixeira. Um viaduto importante na hora de içar, na hora de lançar as vigas protendidas que serão içadas e lançadas aqui nos sete pilares. Nós vamos fechar o trânsito nesta área a partir do dia 14 até domingo dia 17. Vai ter contrafluxo nesses horários, mas nós precisamos de iluminação, claridade.
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3: A gente conferiu a fala do prefeito Renato Júnior e olha só, a primeira mudança para quem passa pela região já começa nessa sexta-feira agora. Já 7 da manhã até às 6 da tarde, o trecho da Avenida Brasil com acesso à Avenida Coronel Teixeira no sentido Ponta Negra vai ser interditado. Quem vier pela Avenida Brasil deve acessar a Coronel Teixeira no sentido São Jorge e fazer o retorno em frente ao supermercado DB ou na rotatória do Carrefour para depois seguir novamente em direção à Ponta Negra. No sábado e no domingo, também das 7 da manhã até as 6 da tarde, a intervenção vai ser na alça de acesso da Avenida Brasil à Coronel Teixeira, já no sentido São Jorge. Nesse período, os motoristas, eles vão ser desviados por dentro do canteiro de obras e vão passar por um contrafluxo temporário na Coronel Teixeira, no sentido Ponta Negra. Já na segunda-feira, dia 17,

0: ou lá na rotatória do Carrefour. E a partir do dia 18 de agosto até o dia 15 de setembro, uma faixa junto ao canteiro central da Coronel Teixeira, no sentido Ponta Negra, vai ficar interditada. Então, nesse período, o Instituto Municipal de Mobilidade Urbana, que é o IMU, vai implantar um contrafluxo. Uma faixa vai ser destinada aos veículos que seguem para o São Jorge e outra para quem continua no sentido Ponta Negra. Então, os agentes de trânsito vão ficar nos principais pontos da região para orientar os motoristas durante as intervenções. Agora a gente vai acompanhar a dinâmica dessa interdição com o vice-presidente do IMU, Edson Leda Júnior.
1: Mas será feito três etapas. Da primeira etapa será um desvio esquerdo que faz a direita da Avenida Brasil para a Coronel Teixeira. O segundo movimento que nós iremos fazer é justamente esse contrafluxo do lado esquerdo, será fechado completamente, e aquela parte de lá de quem faz o acesso pela Avenida Brasil para a Coronel Teixeira estará aberto. O mais traumático é aquele que vai ser fechado completamente para a colocação da viga nesse vão central dos veículos que precisarão acessar a Coronel Teixeira direção à Ponta Negra, de quem vem da Compensa aqui da Avenida Brasil, será necessário fazer um retorno em frente ao DB ou então na rotatória ali do Carrefour.
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0: Então tá aí, a gente acompanhou com o vice-presidente de trânsito do IMU, Edson Leda Júnior, como é a dinâmica dessa intervenção, interdição ali no trânsito pelo local, já a partir de sexta-feira agora, de 7 da manhã até às 6 da tarde. A expectativa é que a alça seja liberada até o fim de setembro, permitindo tráfego entre a Coronel Teixeira e o São Jorge. Já a parte inferior do complexo vai continuar em obras até a conclusão total do projeto. Então esse cronograma, ele foi antecipado e a entrega completa da obra está prevista para maio de 2027. A gente também vai até sexta-feira também continuar trazendo mais informações aqui sobre o trânsito pelo complexo viário ali, essas obras do complexo viário passarão. A gente está a caminho de lá para saber como está o trânsito. Por enquanto a gente está preso aqui nesse trânsito da Avenida Brasil, no sentido bairro, aqui para quem vai desde o começo da Avenida Brasil, tem aquele trecho que é bastante carregado, um trânsito lento nesse momento para quem vai seguir na Avenida Brasil até as proximidades da Prefeitura de Manaus. Por aqui é uma péssima opção para quem está com pressa passar por aqui, tem que procurar uma rota de fuga. Volto com vocês.
3: Muito obrigada pelas informações, André Meirelles.
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3: E vamos aos destaques de hoje do 18 horas.
6: Uma tragédia que marcou esta quarta-feira em Manaus. Duas crianças de 2 anos e 10 meses morreram carbonizadas durante um incêndio em uma kitnet na zona oeste da capital. Os irmãos estavam sozinhos quando o fogo começou. Eu sou Nathalie Moraes e no 18 horas de hoje vou te contar tudo sobre o caso, o que já foi apurado e o que diz a investigação.
7: Um suspeito de abuso sexual contra crianças e adolescentes foi alvo de uma operação da Polícia Federal hoje aqui em Manaus. Eu, André Meirelles, conto os detalhes dessa investigação, que apura crimes praticados nas redes sociais. O suspeito é investigado por armazenar, compartilhar e até vender material de abuso sexual envolvendo crianças e adolescentes.
8: Eu, Vanessa Lima, falo sobre o calor intenso que tomou conta de Manaus. A cidade bateu recorde de 36,1 graus, a maior temperatura registrada em 2026 até agora. E a sensação nas ruas é que o termômetro disparou.

0: Especialistas alertam que nos próximos meses o calor pode chegar perto dos 40 graus.
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2: Esses e outros assuntos, os destaques mais importantes do dia, a partir de agora para você que sintoniza 100,7. No programa 18 horas de hoje, quarta-feira, dia 12 de agosto de 2026.
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2: Dia marcado por uma tragédia em Manaus. Duas crianças morreram carbonizadas no incêndio. As vítimas, uma de 3 anos e outra de 8 meses, morreram dentro de uma kitnet na comunidade Barque São Pedro, lá no Tarumã, na zona oeste da capital. Kennedson, uma tragédia terrível. A gente passou a tarde fechando o programa e falando a respeito disso. Ficamos todos tristes, sem palavras. E essas crianças estavam sozinhas na kitnet, né, Kennedy?
3: Infelizmente, Karine, essa que é a realidade, né? É até complicado de nós falarmos, né?
2: Difícil.
3: Porque nós temos duas crianças que completamente indefesas, não tinham condições de sair dessa condição, né? Uma de apenas 10 meses, né? 8 meses, na realidade, outra de 3 anos. Então, de fato, foi uma situação bastante chocante, Karine, principalmente de a gente começar a imaginar o que essas crianças passaram, né? Até chega a ser chocante e dói até o coração. Os pais, Karine, disseram que saíram de casa por volta das 6 horas da manhã para poder comprar o pão. E a suspeita inicial do Corpo de Bombeiros é que esse incêndio ele teria começado por conta de um problema no ventilador. O Rodolfo Cavalcante dos Santos Neto, de apenas 10 meses, e o Antônio Cavalcante dos Santos Neto, de 3 anos, Cante Karime, principalmente de a gente começar a imaginar o que essas crianças passaram, né? Até chega a ser chocante e dói até o coração. Os pais, Karime, disseram que saíram de casa por volta das 6 horas da manhã para poder comprar o pão. E a suspeita inicial do Corpo de Bombeiros é que esse incêndio ele teria começado por conta de um problema no ventilador. O Rodolfo Cavalcante dos Santos Neto, de apenas 10 meses, e o Antônio Cavalcante dos Santos Neto, de 3 anos, passado por conta de um problema no ventilador. O Rodolfo Cavalcante dos Santos Neto, de apenas 10 meses, e o Antônio Cavalcante dos Santos Neto, de 3 anos.
2: As crianças que morreram carbonizadas nas primeiras horas da manhã dessa quarta-feira. O casal, a mãe da criança que não teve o nome divulgado, é uma mulher de apenas 19 anos e o pai de 22. Eles foram levados para a Delegacia de Homicídios e Sequestros, né? Onde, segundo a polícia, eles devem responder aí por abandono de incapaz. Né, como resultado aí, como vocês já adiantaram, da morte dos seus dois filhos. O Rodolfo Cavalcante dos Santos Neto era um bebê de apenas 10 meses de vida, que segundo, 10 meses mesmo, segundo a família, era uma criança que ainda era lactante. Era uma criança que tinha uma dependência ainda muito grande dessa mãe de apenas 19 anos. Já o Antônio Cavalcante dos Santos Neto era uma criança de apenas 3 anos. As informações que nós temos, Karime e Kennedson, é que essa família veio para Manaus há pouco tempo. Eles seriam moradores da região sul do Amazonas. Eles não divulgaram o nome do município, mas eles eram moradores de uma área bem distante aqui da nossa capital. Estariam há pelo menos 5 meses aqui na capital, em Manaus, inclusive. O avô estaria fazendo um tratamento médico e vale a gente reforçar, Karime, né? As informações que nós temos até o momento, inclusive a própria mãe dessa criança, né? Disse que no momento do incêndio ela teria saído para comprar pão quando esse incidente aconteceu. Mas o avô, que teria vindo para Manaus para fazer tratamento médico, de uma forma heróica, ele tentou entrar naquele kitnet para salvar essas crianças. Mas quando ele entrou no imóvel, era apenas um cômodo. As chamas já teriam tomado ali todo aquele ambiente. Inclusive, ele ficou ferido. Ele pegou queimaduras de segundo e terceiro grau na região dos braços, na região das pernas. E ele não conseguiu salvar crianças. Que tragédia, Karine. Que desespero,
3: você
2: gente.
3: Imagina o desespero de incapacidade
2: desse avô.
3: Momento, né?
2: Tentar entrar num cômodo para salvar os netos, as crianças, gente. Um de 10 meses, de 3 anos. Se queimar e não conseguir. Meu Deus, olha, toda.
3: Desesperador, gente.
2: Toda solidariedade aqui, a gente presta aqui do 18 horas, toda a equipe prestando solidariedade à família dessas crianças que estão agora sofrendo essa perda e principalmente a esse avô, que, como você falou, né, o Nath?

0: Ali heroicamente tentou entrar, tentou salvar essas crianças.
1: Mas infelizmente, né, a gente sabe que o fogo é muito rápido, sim, né? E ele não teve tempo para fazer isso, como eu disse, né? Ele sofreu várias queimaduras na região da mão, das pernas, e ele inclusive chegou a ser socorrido ali pelo Corpo de Bombeiros, pelo SAMU, foi levado a uma unidade hospitalar, mas ele estava em estado de choque, Karime, claro, por ter presenciado aquelas crianças ali com o corpo carbonizado. Inclusive, Karime, o repórter João Lucas Mariano, da Rede Onda Digital, ele conseguiu pegar o momento ali onde os pais da criança estavam sendo levados para a delegacia especializada em homicídios e sequestros, e a mãe da criança respondeu o que teria acontecido. Eu separei, inclusive, esse trechinho para que os nossos ouvintes possam conferir. Vamos ouvir.
2: Você quer a mão?
3: Sim.
2: O que aconteceu? Onde vocês estavam?
3: A gente foi na padaria comprar pão.
2: Foram comprar pão?
3: Sim.
2: Deixaram as crianças sozinhas?
3: Sim. Eles estavam dormindo.
2: E aí?
3: Quando a gente voltou, a gente fez de tudo pra abrir, mas não tinha mais o que fazer.
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1: Karime, Kenneth, são ouvintes, né? Essa mulher que nós ouvimos aí seria a mãe dessas crianças que tiveram os corpos carbonizados na manhã de hoje. Segundo as investigações da polícia, quem está à frente dessas diligências é o delegado Rodrigo Azevedo, da Polícia Civil aqui do Amazonas, e ele disse que o local realmente lá era uma cena de filme, que o apartamento foi tomado pelas chamas, completamente incendiado, e pelo que a perícia pôde relatar até o momento, é que o ventilador teria sofrido uma sobrecarga, né? A gente ouviu aí na fala da mãe das crianças, ela disse que ela saiu para comprar pão, deixou essas duas crianças sozinhas.
0: Porque assim, era um casal, então foi o pai e a mãe, então a mãe deixou sozinha, a mãe não, o pai também.
1: Exatamente.
0: Então o pai e a mãe, os dois, o casal, deixaram as crianças sozinhos, os dois foram comprar pão.
1: E deixaram as crianças.
0: Pronto.
1: Os dois foram levados para a delegacia.
0: Foram levados para a delegacia. Só a mãe que deu entrevista. O pai ficou calado, mas o pai foi também.
1: Exato, Karime. Inclusive, a perícia pôde constatar que ao lado dessa tomada, desse ventilador, teria pano envolto, o que pode ter contribuído também para esse superaquecimento. Vamos ouvir aí o que disse o delegado da Polícia Civil do Amazonas, Rodrigo Azevedo.
5: O apartamento está todo incendiado, tá? Pelo que a perícia pôde relatar pra gente, que o ventilador deve ter sofrido uma sobrecarga e alguns panos em cima da tomada conseguiram propagar o incêndio rapidamente. As duas crianças estavam na cama, provavelmente dormindo, e não tiveram nem tempo de reação. Ambas foram carbonizadas.
6: E a situação da mãe, onde é que ela estava nesse momento aí?
5: Pelo que repassaram pra gente, não conversamos com a mãe ainda, a informação da PM é que os dois teriam saído para comprar mantimentos aqui no mercadinho próximo.
7: Os dois saíram juntos?
5: O pai e a mãe teriam ido juntos.
7: E foi em pouco tempo que aconteceu isso aí?
5: Provavelmente, pouco tempo. As crianças não tiveram tempo de reação.
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1: Karime, Kennedson e ouvintes do programa 18 horas. A gente ouviu aí a fala do delegado Rodrigo Azevedo, mas a gente chama a atenção realmente para o ponto. A gente não sabe a realidade desse casal, mas a gente está falando de dois bebês. Uma criança de 2 anos, ela não tem capacidade para atuar em qualquer situação.
0: Vamos lá,
1: que
0: vamos,
1: ficaram sozinhas. Sozinhas.
0: As crianças, 8 meses
1: e
0: é um bebê
1: anos.
0: De colo. 3 anos é uma criança, é praticamente um bebê ainda de fraldas. Então, ou seja,
8: ainda
0: as crianças.
8: Usa fralda.
0: É,
8: eu tenho 2 anos.
0: É, ainda usa 3. Fralda. Ou seja, não tem a menor noção das coisas que acontecem. E ok, tá muito quente, existem, a gente sabe, a gente tem noticiado o risco de incêndios nas residências, inclusive que o número aumentou aqui em Manaus. Só que essas crianças estavam sozinhas, sem a menor condição de sobreviver ou de algum tipo de reação. Sem nem noção elas tiveram quando tudo aconteceu.
1: A gente não sabe ainda, né? Somente o trabalho da perícia vai poder constatar se elas tiveram algum momento de reação, algum tempo de reação, né? Porque a gente sabe, a fumaça, ela
0: também
1: toma um ambiente
0: muito rápido,
1: todo de forma muito rápida. Talvez elas possam ter morrido até mesmo asfixiadas,
0: desmaiado antes, né?
1: Aquela fumaça. Mas somente, realmente, o trabalho do Departamento de Perícia Técnico-Científica vai poder trazer essas informações pra gente. Mas a gente ouviu também, Karime, é claro, a defesa dessa família, né? O advogado Scalone Manarim, né? Ele falou sobre a situação desses pais, sobre o impacto da morte dessas crianças para essa família. Vamos ouvir o que disse a defesa.
9: Sofrendo
8: grande dor pela perda das duas crianças e seria totalmente imaturo da nossa parte prestar qualquer tipo de esclarecimento. Foi um pedido da família e a gente vai acatar isso com bastante rigor.
9: Doutor, como é que está o estado psicológico, principalmente?
8: Totalmente abalado. Eram duas crianças, uma de 3 anos e uma de 8 meses. Era uma criança que amamentava, ela ainda mamava na mãe. Então, qualquer pessoa que é pai ou mãe consegue verificar o estado psíquico que fica uma família dessa. Eram os pais novos, ela tem 19, ele tem 23, então a gente não consegue dimensionar o tamanho da perca que foi tanto para a família quanto para o casal.
10: Doutor, eles vão para a gente custódia ainda hoje?
8: Não, talvez não, a gente está vendo a possibilidade, mas está dependendo
10: se ele vai ou não.
8: Liberar para fazer audiência de custódia hoje por conta do horário. Né? Tem uma regra interna do tribunal que só pode ser até meio-dia para enviar o procedimento. Se for depois, não recebe mais no mesmo dia.
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1: Karine e Kennedson e ouvintes, eles não foram levados, tá, para audiência de custódia, então a gente realmente vai continuar acompanhando esse caso para saber a situação do pai e da mãe dessas crianças que tiveram os corpos carbonizados. Mas assim, Karine, o que chamou a atenção lá no local, segundo a Defesa Civil, é que o local era uma área de difícil acesso, com pequenos cômodos, onde, segundo o diretor de operações da Defesa Civil, só tinha uma única entrada e uma única saída. Ele disse que, inclusive, parte da estrutura dessa kitnet ficou comprometida. Vamos ouvir o que disse o José Mendes.
11: Sabe o proprietário da residência aí? Porque é uns quartinhos de dois cômodos só, fechado, só uma saída. Então a família morava no último cômodo, né? Então o que a gente sabe aí é que se ausentou o pai e a mãe, as crianças ficou. Ninguém sabe se foi curto, ninguém sabe. Quem vai dizer é a perícia agora há pouco. O que a gente fez fazer aqui foi a parte estrutural do prédio, até então não tem risco de desabate.
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1: Karine, Kennedson e ouvintes do programa 18 horas, nesses últimos dias, Karine, a gente tem falado muito aqui no programa sobre essa alta de incêndios, não somente em ambientes florestais, né, em área de mata, mas também em áreas residenciais. A gente teve uma alta no número de incêndios em Manaus, só nos primeiros 8 meses foram mais de 1.230 ocorrências, mas a gente ouviu o comandante-geral do Corpo de Bombeiros Militar aqui do Amazonas sobre essa situação de incêndios envolvendo crianças. Ele reforçou, Karine, não deixem crianças sozinhas em casa, em hipótese alguma, né? É inimaginável o que aconteceu com essas crianças, mas parece até brincadeira a gente estar falando isso aqui, mas acontece, olha só o que aconteceu na manhã de hoje. Eles deixaram as crianças para ir até a padaria e essas crianças perderam a vida. E as autoridades estão chamando a atenção justamente para esse ponto. Vamos ouvir.
12: Dentro de casa, você precisa ter atenção à sua rede elétrica, né? É natural que as pessoas utilizem mais os seus ventiladores, abra mais a geladeira, utilize mais seus ar-condicionados, e se os circuitos internos não estiverem bem dimensionados, isso pode acarretar aí uma sobrecarga e a sobrecarga avançar para um curto-circuito. A caloria do curto-circuito gera uma temperatura da ordem de 1.000 graus Celsius, é o suficiente para iniciar qualquer incêndio. E nesse sentido, é importante alguns cuidados. Por exemplo, nunca deixe criança só dentro de casa. A criança, primeiro risco de ela iniciar um incêndio e vir a óbito em virtude de não ter a noção do perigo. Mas a criança, ela manipula isqueiro de forma displicente, fósforo de forma displicente, e isso pode, velas, por exemplo, acende vela e deixa próximo de sofá, de cortina, e tudo isso pode iniciar um incêndio.
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1: Karine, Kennedson e ouvintes do programa 18 horas. É isso, né? A gente vai continuar, é claro, acompanhando esse caso para trazer as atualizações para os nossos ouvintes.
0: Muitíssimo obrigada pelas informações, Nathalie Moraes.
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13: A gente falando de incêndio, né, Karine? Infelizmente, a gente está num momento muito quente. Sim. Aqui na nossa cidade de Manaus. E exatamente essa tragédia acontece nesse momento de alerta para a nossa capital. Os incêndios residenciais, eles registraram ali um aumento de 39% em comparação ao mesmo período do ano passado. E pelo terceiro dia consecutivo, Manaus bateu o recorde de temperaturas mais altas do ano, Karine.
0: Gente, passou dos 36 graus, gente. Todo mundo está sentindo esse calor absurdo.
13: esse a sensação bafo, térmica deve ser deve, maior ainda.
0: Deve chegar perto dos 40, porque é o que a gente sente de tarde, durante o dia, até a noite daqui, que refresque, tá osso, tá difícil. Bom, a Vanessa Lima tem mais detalhes a respeito desse calor extremo que a gente tá passando agora. Vanessa, boa noite, Vanessa. É o verão amazônico, né? A gente está só passando pelo período quente que todo ano tem.
14: É o verão amazônico, Karime. Muito boa noite para você, para o Kennedy, para todos os nossos ouvintes. O bom ventilador, né, já dobrou de horário de expediente, o ar-condicionado já não é mais item de luxo, né, já é aquela necessidade. E a população está buscando qualquer jeito para se refrescar. Isso porque nos últimos dias a capital bateu recorde, né, de 36,3 graus centígrados, a maior temperatura de 2026 até agora, superando os 35,4 graus do dia anterior. E olha, quem anda pelas ruas jura que a sensação térmica é ainda maior, como se já tivesse passado dos 40 graus. E não é exagero. O meteorologista Francisco de Assis alerta que entre setembro e novembro os termômetros podem chegar perto dos 40 graus, ou seja, o calor ainda promete dar muito trabalho. Vamos ouvi-lo.
15: Fizemos já um julho seco e também um agosto também promete ser muito seco, né? As previsões dessa situação já bem seco também. Temperaturas elevadas, chegou a 36,8 graus em Manaus antes de ontem, né? Ontem também chegou a 36,3 e a gente vê que as temperaturas aí já nos próximos dias para chegar a 38 graus já não vai ser difícil assim, já deve ser fácil, né? Devido ao predomínio aí do forte incidência da radiação solar, quase sem formação de nuvens e sem chuva, né? Há alguma condição que umas chuvas isoladas, chuvas fracas na região da Grande Manaus, poderiam para os dias agora 14, 15, né? Mas são chuvas fracas de maneira rápida também.
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14: Pois é, e a sensação térmica, ela realmente pode ser muito pior. O meteorologista, ele explicou aqui pra gente que, por causa da baixa umidade, o corpo sente o calor de maneira mais forte, aumentando o desconforto e exigindo cuidados redobrados com a hidratação e a proteção contra o sol. Vamos ouvi-lo de novo.
15: Também, a umidade do ar, ela diminui, né? Fica mais baixa também. Por isso que a sensação do calor não aumenta tanto. Porque, por exemplo, 38 graus na Amazônia com uma umidade de 50%, a sensação térmica vai lá em cima, né? Chegar aos 50 aí a população fica realmente sem insuportável, né? Não aguenta, né? Mas temperatura, por exemplo, chegando a 36,8 graus, como chegou, né? A umidade de 40%, né? A sensação térmica aí vai para uns 40 graus.
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14: Então, Karime, Kennedy, seus ouvintes, o recado é claro, né? Roupas leves, sombra de preferência predial, aquela que a pessoa entra dentro de um estabelecimento, fica dentro daquele ambiente fechado, muita, mas muita água mesmo. E para os mais sortudos, vale até um mergulho de rio, né? Enquanto a nossa estiagem ainda está dentro da normalidade. Porque, por enquanto, o sol não vai dar trégua.
0: E é isso que eu quero saber. Vanessa, segue com a gente e traz a previsão do tempo para amanhã.
14: Pois é.
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14: Então, seguindo aqui com a previsão do tempo, né? A nossa quarta-feira, mais um dia de bastante calor e temperaturas que passaram dos 35 graus. A previsão para a noite de hoje aponta uma noite ainda quente, abafada e céu parcialmente nublado, que pode trazer algumas chuvas rápidas e isoladas em alguns pontos da capital. E agora vamos falar sobre o clima de amanhã, 13 de agosto, quinta-feira, segundo o Clima Tempo. De manhã, o sol aparece entre nuvens e à tarde, o calor ganha força, deixando o tempo bastante abafado e aumentando a possibilidade de uma chuva rápida e localizada em alguns pontos mais distantes aqui da capital. À noite, a tendência é de temperaturas mais agradáveis, mas ainda com bastante calor e umidade e com possibilidade também de uma chuvinha rápida e passageira. Resumo do termômetro. A temperatura nessa quinta varia entre mínima de 26 e máxima de 34 graus. E a umidade relativa do ar fica em torno de 90%.
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13: E Marco Aurélio Choi é o novo desembargador do Tribunal de Justiça do Estado do Amazonas, Karime.
0: Então, Kennedy, um advogado foi escolhido pelo governador Roberto Cidade. Quem traz pra gente os detalhes dessa escolha é a repórter Odineia Araújo. Boa noite, Odineia.
16: advogado Marco Aurélio Choi foi selecionado entre 3 nomes definidos pelo Tribunal de Justiça do Amazonas a partir de uma lista de 6 advogados formada pela Ordem dos Advogados do Brasil, Seção Amazonas. E Marco Aurélio Choi foi o escolhido pelo governador Roberto Cidade para ser o novo desembargador do Tribunal de Justiça do Amazonas. Ao lado de Graciane Fonseca Benayon e Carlos Alberto de Moraes Ramos Filho, Choi foi o segundo mais votado. A decisão foi anunciada na noite desta terça-feira pelo governador do Amazonas, Roberto Cidade.
17: Estou nomeando o doutor Marco Aurélio de Lima Choi para exercer em caráter vitalício o cargo de desembargador do Tribunal de Justiça do Estado do Amazonas. Choi é um advogado competente, um homem que sempre trabalhou na advocacia do nosso Estado, foi presidente da OAB, aqui também está o presidente da OAB, Jean Cleuter. Estou tomando uma decisão minha, uma decisão que eu vejo que é importante para esse processo que aconteceu, que foi um processo muito democrático, e tomei uma decisão de nomear o desembargador Choi.
16: A vaga estava aberta desde a aposentadoria do desembargador Domingos Chalub em agosto do ano passado. Marco Aurélio Choi disse receber a nomeação com alegria, mas também com absoluto senso de responsabilidade diante da nova missão.
17: Recebo essa nomeação, Sua Excelência, governador Roberto Maestade, com um misto de felicidade, mas com absoluto senso de responsabilidade da missão institucional que é ladear grandes homens e mulheres do Estado do Amazonas que hoje compõem a Justiça, que compõem o Tribunal de Justiça do Estado do Amazonas. Minha trajetória me trouxe até aqui como presidente da nossa Ordem dos Advogados por 2 oportunidades, com reconhecimento da nossa classe, com reconhecimento do Tribunal de Justiça, com reconhecimento de Sua Excelência, o governador do Estado. Essa nomeação faz parte de uma missão constitucional do governador, ciente dos seus poderes e suas responsabilidades, me permitiu também agora ser um servidor público do Estado do Amazonas, integrando como servidor, como agente político do Tribunal de Justiça do Estado do Amazonas, repito, nessa grande missão de entregar justiça para o povo do nosso Estado.
16: Ex-presidente da OAB Amazonas, Marco Aurélio Choi, também é procurador-geral do município de Manaus. Agora ele deixa a advocacia para assumir uma cadeira na Corte Estadual, onde terá a responsabilidade de julgar questões que impactam diretamente a vida dos amazonenses. Odinei Araújo para o 18 Horas.
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0: E a gente volta a conversar com o repórter André Meirelles, que está nas ruas da cidade com o carro do 18 horas, acompanhando o movimento do trânsito. Agora em Manaus, 6 horas e 37 minutos. Boa noite, André. Antes de você dar a parcial do trânsito, a gente sabe que aconteceu a operação para retirar veículos abandonados das ruas de Manaus. Conta pra gente como é que foi essa operação sucata.
19: É isso mesmo, veículo abandonado em via pública pode dar problema e agora está na mira do IMUR, Instituto Municipal de Mobilidade Urbana. Karim Kennedy, boa noite para vocês, para o ouvinte. A Prefeitura de Manaus realizou hoje mais uma operação sucata e retirou veículos abandonados das zonas oeste e centro-oeste aqui da capital. Na Avenida Brasil, 2 carros foram alvos de fiscalização, um foi guinchado para o parqueamento do IMUR e no outro caso, o dono se comprometeu a retirar o veículo. Uma alvorada, um Fusca que estava há anos parado ali em uma rua foi removido. O carro estava cheio de sujeira e também atrapalhava a circulação. O presidente do IMU, Arnaldo Flores, explicou o motivo dessa operação.
20: É disciplinar e retirar de circulação os veículos com características de abandono. A Avenida Brasil já foi muito pior com relação a essas sucatas. Hoje, para nossa surpresa, encontramos dois veículos com características de abandono. Vale ressaltar que nós temos a Lei 14.440, que alterou o Código de Trânsito Brasileiro, acrescentando no artigo 279-A. O que diz esse artigo? Esse artigo versa sobre veículos com característica de abandono. Eles podem ser removidos, mesmo que não estejam cometendo nenhum tipo de infração. Então é isso que nós estamos fazendo, levando para o parqueamento e realmente tendo mais segurança com relação a esses veículos. Pois muitas das vezes esses veículos servem de esconderijo de drogas, esconderijo de marginais e, como vocês podem constatar, uma questão de saúde pública, acúmulo de muito lixo. E nós estamos retirando de circulação e levando para o parqueamento. Esse é o objetivo da Operação Sucata.
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19: E o presidente do IMU, Arnaldo Flores, que a gente ouviu a fala dele agora há pouco, também disse que se você encontrar um veículo abandonado na rua, pode denunciar. É só chamar o número do IMU pelo WhatsApp, que é o DDD 92-98802-3713. Ligando também mais fácil aí pelo 118 ou também mandando um e-mail, ouvidoria.imu@manaus.am.gov.br. Agora a gente já passou aqui pela, atualizando a situação do trânsito, a parcial do trânsito, chegamos aqui nas proximidades dessa obra do viaduto Passarão, que a gente falou mais cedo que vai ter essa interdição que vai começar a partir de sexta-feira das 7 da manhã até as 6 da tarde, vai seguir sábado, domingo, segunda-feira, e por enquanto o trânsito até que hoje não está tão ruim quanto todos os dias, né? O trânsito apresenta uma fluidez moderada por aqui pelo local de quem vem da Avenida Brasil para acessar a Coronel Teixeira no sentido Ponta Negra. Volto com vocês.
0: Muito obrigada pelas informações, André Meirelles.
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0: Bom, já trouxemos aqui no 18 horas as denúncias e reclamações contra a Âmbar Energia sobre aumentos da conta de luz. O assunto foi levado para a Câmara Municipal pelo vereador Rodrigo Guedes, que pediu esclarecimento da empresa. Agora, o assunto foi destaque também na Assembleia Legislativa na sessão dessa terça-feira. Deputados denunciaram uma série de problemas e pedem explicações para a concessionária. Para falar sobre esse assunto, vamos conversar agora na entrevista do dia com o deputado do estadual Sinésio Campos, do PT Amazonas. Ele é presidente da Comissão de Geodiversidade, Recursos Hídricos, Minas, Gás, Energia e Saneamento. Boa noite, seja bem-vindo ao 18 horas, tudo bem?
21: Tudo bem, boa noite. Eu fui presidente da comissão da CPI de Energia, que fez com que a concessionária Amazonas Energia perdesse, né,
0: a concessão
21: aqui. E agora estamos há 4 meses numa nova empresa, Âmbar Energia, e que na verdade surgiram agora algumas reclamações, né? E principalmente aos municípios, levantado por outro deputado, e principalmente no que se diz respeito à tarifa. Quais providências que nós tomamos? Primeiro, para reafirmar o nosso posicionamento, que uma empresa que ganhou uma concessão, uma empresa deficitária, uma empresa que estava com graves problemas, com blackout na cidade, né? Problema de relacionamentos com o usuário. Então, apresentamos no dia de ontem, né, um pedido de audiência pública para ouvir, mas agora só de forma ampla, né, no seio da Comissão de Minas e Energia, né, juntamente com o Ministério Público, Defensoria Pública, a própria empresa, para mostrar algumas questões que é necessário. Primeiro, os investimentos novos que a empresa está fazendo, né? Quando se trata de majoração da tarifa de energia, saber quais são os motivos, de que forma a ANEEL se posiciona quanto a isso. Então a ANEEL também estará juntamente conosco, né? E ao mesmo tempo, estamos acompanhando também um programa Luz para Todos, que é a universalização nos municípios, né, em áreas rurais, né, nas áreas quilombolas, nas populações indígenas, ribeirinhos, que na verdade esse programa estava parado há um bom tempo, né, que não somente levar a energia por cabeação, mas como também é levar energia fotovoltaica, ou seja, energia solar em áreas isoladas, né? Ou seja, não é somente tratar exatamente a questão da tarifa de energia. Estamos tratando sobre blackout, estamos tratando a qualidade da energia que está chegando e como também, com 4 meses, prestar esclarecimento ao povo do Amazonas, que não é somente Manaus, né? Essa questão dos novos investimentos e o cronograma de ações, né?
0: Agora, foram levantadas várias denúncias de vários problemas. Então, o primeiro problema que a gente já viu e já falamos aqui nas redes sociais foi os consumidores apontando esse aumento abusivo. Outros, a gente viu nas redes sociais reclamando daquela troca de cabo, que eles chegam sem aviso prévio, trocam o cabo e logo depois os consumidores percebem aumento na energia elétrica. Além disso, quais foram outros problemas que vocês falaram lá na sessão?
21: Não, nós vamos fazer, né? Eu estou dizendo que...
0: terça-feira.
21: Nós queremos abrir. Uhum. Terça-feira nós
13: estamos... Dia 27, isso, né, deputado?
21: Que são cabos concêntricos, né?
0: Uhum.
21: Que na verdade não é mais aquele, como é que se diz... os medidores aéreos, da vergonha. Sim. Que nós falamos. Então, esses medidores aéreos não vão ser instalados em canto nenhum, né? Agora tem os cabos concêntricos, né? Então, o que que nós queremos saber? Exatamente o que que isto, né? O que que isso reflete? Se na verdade tem alguma... Se é para tratar sobre desvio de energia, até porque o cidadão quer pagar o que ele consome. Não é verdade? E com quando certeza. Eu denunciei porque enquanto estava atrás dos pequenos que tinham gato, os caras grandes faziam o tigre de sabre nos condomínios, né? Então eu vejo que nas mansões, que na verdade não chegam, então o que que nós queremos? Primeiro ouvir a empresa, qual é o tratamento que está sendo dado, né? Até porque para que a gente não faça nenhum tipo de suposição, conjectura, sem saber o que que representa esse capo de concentro, qual o objetivo dele real, né? Pelo que se fala que com isso aqui melhora a qualidade da energia que chega, né? E de que forma isso deve ter dado aí alguma alteração de valores. Então, primeiro nós vamos ouvir. Como eu fiz, inclusive, com a Amazonas Energia. Eu passei décadas pedindo informações e não dava informação, né? Então, eu entendo o que resultou. Resultou a quebra de concessão. Então, eu espero que seja tratado. Um item também que foi colocado por outro deputado lá, o deputado João Luiz, ele falou exatamente da cobrança, né? Aliás, de cobrança de contas antigas das prefeituras. Nós sabemos que aí é bom que se saiba, né? De que forma os municípios também que contraem essas dívidas, porque a maioria dos logradores públicos, tanto estadual como municipal, né? Isso se faz exatamente com o consumo de energia que cada vez não paga energia, né? E aqui teve, no início do ano, você acha que você deve ter acompanhado, né? Que a empresa, quando assumiu, ela repassou alguns milhões para o governo do estado, né? No que se diz respeito a essa questão desse débito que tinha tributário. Então, o que que eu entendo aí? Eu entendo que nós temos que tornar essas questões claras para todo mundo, né? É o que que eu quero, eu sempre vou defender tarifa justa e qualidade da energia. E principalmente quando se trata também dos municípios, pior ainda, que é a manutenção de rede. Porque nós sabemos que nessa nossa região, muitas árvores caem sobre as linhas de transmissão e comunidades que ficam a ver semana sem energia. Então, queremos saber o que que a empresa está fazendo de diferente do que a outra que estava, né? Antes de fazer qualquer conjectura. Eu gosto de fazer as coisas, como presidente da Comissão de Minas e Energia, de forma muito correta e precisa, para que o consumidor, inclusive, acompanhe, como nós fizemos, inclusive, lá na CP. Fizemos audiências públicas. Audiência pública não, fizemos plenária, tanto na Assembleia Legislativa, como nos municípios e nas zonas de Manaus. Então, eu creio que ninguém pode ficar fora, né? Ou seja, o cidadão não quer, na verdade, energia de graça. Ele quer um preço justo. Agora, no que diz respeito que foi colocado na Câmara Municipal esse debate, eu disse que essa questão também é uma questão da Assembleia Legislativa. O que que eu até sugeri também? Eu sugeri o que nós fizemos, abrimos uma CPI, que inclusive não acabou em pizza, a empresa Amazonas Energia perdeu a concessão.
13: Sim.
21: Não tem medidor aéreo mais, nós conseguimos derrubar. Agora, o que que se faz hoje com a água de Manaus? A água de Manaus está, a prefeitura vai, mete o asfalto, arruma direitinho a calçada do povo, tá certo? Onde as pessoas fazem, e ela rasga, coloca tubo e depois cobra a tarifa de esgoto E em detalhe, no final da rede de esgoto, eu duvido aqui se tem estação de tratamento. Não existe. Então, para cobrar tarifa de esgoto, tem que ter o quê? O tratamento, uma estação de tratamento.
13: Completo, né?
21: Um serviço completo. Eu só não abri a CPI da Água de Manaus, porque quem faz, quem tem a prerrogativa, é a Câmara de Vereadores. E parece-me que lá, ano passado, tentaram.

0: conseguiram as assinaturas, coisa parecida. Então eu vejo que eu não tratei a questão da água, mas eu estou dando um alerta, porque é necessário a Câmara Municipal, com 41 vereadores, tratar essa questão da tarifa de esgoto, convocar e abrir, inclusive, se fosse o caso, uma CPI da água de Manaus, porque eu creio que o povo está pagando tarifa de esgoto sem ter esgoto, tá certo?
1: E é uma outra reclamação válida.
0: Outro absurdo. Então, quando se trata da AMBA, o tratamento que nós vamos dar é a mesma que deu para a concessionária anterior. O que queremos, na verdade, é melhorar o serviço e um preço justo para as pessoas. Então, já está marcado, vai ser dia 26 de agosto. Convidamos vocês, vai ser uma audiência pública, não vai ser na plenária, até porque ninguém quer, principalmente nesse período, não querem fazer picadeiro, palanque político. Nós queremos buscar solução, porque eu creio aproveitar esse momento para fazer projetivo político nunca foi a minha seara e jamais estarei levantando. Como eu estou vendo que a população está pedindo providências, eu não vou prevaricar das minhas prerrogativas como deputado e presidente da comissão. Então, dia 26 estamos dando oportunidade para a empresa AMBA se posicionar.
1: É dia 26 ou 27?
0: Dia 27, né?
2: Dia 27, só para ficar bem...
0: 27. É, dia 27 de agosto, a partir das...
2: A partir das 14 horas.
0: Olha, vocês são convidados, vai ser uma audiência pública aberta, né?
1: E é importante.
0: No seio da comissão.
1: Pronto.
0: Não vai ser, na verdade, no plenário, para evitar exatamente exageros, né? Que às vezes você...
2: A politicagem.
0: A politicagem. Então não é o caminho. Nós queremos, na verdade, buscar a solução.
1: Onde vai ser, então?
0: Vai ser no seio da Comissão de Minas e Energia, que eu presido. Nós vamos, inclusive, abrir aos deputados que queiram participar, à sociedade.
1: Que fica onde?
0: Fica na própria Assembleia Legislativa.
1: Certo, mas aí não é na plenária lá nessa... Né? Nesse setor, digamos.
0: Fica na Assembleia Legislativa. Tem uma sala muito grande, um auditório, tá entendendo? Que vai atender toda a população que queira participar. Dia 27 de agosto, a partir das 14 horas. Vai estar AMBA, vai estar. Estou convidando, inclusive, o IPEM, o IMETRO, para saber se está tendo exatamente diante desses cabos concêntricos, se está tendo, que com esse cabo majora a quantidade de energia que as pessoas estão consumindo, e como também sobre a tarifa. Tem umas tarifas amarela, azul, inventa um bocado de cor de tarifa, né? Então a ANEEL também vai se posicionar também. Nós vamos convidar para ser, ou seja, todas as pessoas que estão inseridas na questão energética estarão presentes.
1: Esse assunto, essas denúncias, essas questões já foram levadas até Brasília na Agência Nacional de Energia Elétrica?
0: Se alguém levou de forma assim individual.
1: Certo.
0: Eu gosto de trabalhar do lado institucional, como nós fizemos quando foi tratada a questão da Comissão Parlamentar de Inquérito de Energia. Nós tratamos exatamente de uma forma institucional, né? Levamos os documentos todinho, todo o levantamento, e que culminou depois disso a quebra da concessão da Amazonas Energia. Então, quando você faz, e eu sempre disse, eu com 7 mandatos parlamentares que eu tenho, nunca tinha apresentado um pedido de CPI, porque eu via muita lambança nas CPIs que no final não dava em nada. E eu até disse à época que eu não gosto nem de pizza. Você diz, a CPI acaba em pizza. Não acabou. A concessionária Amazonas Energia perdeu, correto? Teve outra empresa que se instalou, não foi colocado no meio do aéreo em canto nenhum mais, né? Então, eu vejo que foi uma vitória do povo e do parlamento. Agora, surge um novo problema. Como é que a gente resolve? Sentando à mesa. Eu creio que não é o horário de chutar o balde, né? É o momento de dar oportunidade para as pessoas falarem, né? E se tiver, claro que terá, de repente, algum absurdo na conta de energia de alguém, eu creio que a empresa vai ter que pegar esses casos também. E se também tem empresas, quando está sendo instalado cabo, ou esses cabos concêntricos, e esteja tratado de forma desrespeitosa, o usuário, nós somos usuários, nós somos clientes da empresa.
2: Sim.
0: Ninguém está pedindo favor. Como cliente, nós precisamos ser respeitados, né? Então, se está tendo, de repente, um trato por algum trabalhador de terceirizados que vão fazer o serviço da instalação desses cabos concêntricos, tratar na marra, assim, ou seja, ser um fino trato, que o cliente da Ambar merece, que somos nós que pagamos as nossas contas, e aí eu creio que tem que ser chamada a responsabilidade, tá certo? Então, é nessa direção que nós vamos abrir esse debate bem amplo e que, na verdade, Manaus não possa sofrer. Eu já fico preocupado agora que você está vendo El Niño aí, né?
1: É, a gente está vendo o aumento de incêndio, número de incêndios residenciais.
0: Incêndio. Com o calor desse infernal, aumenta o consumo de energia, né?
2: Exato.
0: Né? O assoreamento dos rios também. E a gente tem que pensar que vivemos no estado de 1.500.000 km². Rios Purus, Rio Madeira, vários rios hoje. E vai secar e vai ter dificuldade, inclusive, para chegar o diesel para essas termoelétricas.
2: Uma velocidade muito rápida, viu? Mais de 40 centímetros por dia.
0: É, e aí, imagina bem, é um problema também que a gente vai tratar também. Vamos, ninguém vai ficar somente tratando sobre tarifa. Para mim isso aí é importante, é. Mas temos que tratar como é que está sendo tratado, como é que essa empresa tem um plano de execução. Qual é o investimento hoje real que está acontecendo, não somente para Manaus, como os municípios. Então é algo novo. Já contactamos também com a empresa e a empresa se predispõe aí prestar esclarecimento. Então eu vejo que é o diretor presente, o João Pila, né, que assumiu, ele está ciente dessa audiência pública, né? Vai ter primeiro uma, parece na terça-feira agora na Câmara, né? Que eu creio que aí vamos abordar mais ou menos esses temas. Como a Assembleia Legislativa trata do Estado, nós vamos tratar de uma forma mais holística, não somente vendo Manaus, como também vendo os nossos municípios, que fatalmente agora, com essa seca, né, com esse El Niño, eles vão sofrer muito. A gente precisa logo nos antecipar.
1: Tá certo. Muitíssimo obrigada pela sua presença, explicando pra gente essa questão. Vamos acompanhar de perto, vamos acompanhar a audiência pública para saber o que vai acontecer, o que vai ser esclarecido por lá.
0: Olha, tem um assunto que eu queria, um projeto de lei que foi aprovado no dia de hoje, eu fui relator dessa matéria, que eu creio que é de interesse público, tá?
1: Claro.
0: Quem nunca sofreu, de repente muitos já sofreram, em blitz, né? Com moto, com veículos, e chega lá a autoridade do trânsito, por um IPVA atrasado, e diz assim, pega, aí tem a máfia assim do guincho, aí coloca logo a moto, o carro dentro do guincho e leva para o parqueamento. E depois você tem que contratar advogado, tem que pagar parqueamento, não é somente a multa, né? Então nós aprovamos hoje, de autoria do deputado João Luiz, eu fui relator, né? É uma lei extremamente importante, por isso que eu fiz questão de abrir, claro, esse destaque, né? Agora não, você pode fazer de imediato na hora
2: da abordagem
0: que você está com IPVA, inclusive, às vezes não é nem que queira dar calote, mas esquece, pô, do dia a dia, você está com essa dívida. Aí a autoridade policial, ela pode com uma maquinetazinha que até vendedor de salgadinho aqui, vendedor já de bombom tem, né? Uma maquinetazinha, o cidadão diz assim, ó, não coloque meu carro no guincho não, minha moto, meu veículo, eu vou pagar agora aqui. Mete aí o seu cartão de crédito, paga a conta, o que está devendo, e pronto, você não segue, fica sendo constrangido de ficar no meio da rua, sem sua moto, sem seu veículo, né? Isso aí é algo absurdo, então nós aprovamos hoje, inclusive um veto de governo, e nós conseguimos derrubar. Então, isso aí foi algo positivo, e eu queria muito dizer bom a todos nós, estamos numa cidade com mais de 300 mil veículos, passamos mais de 500 milhões de motos, e a gente vê muitos blitz aí, cheio nos guinchos, né? Cheio de motos.
1: Já está valendo?
0: Já estava a partir de hoje. Nós aprovamos hoje.
1: Então, se é a partir de hoje, a população
2: já pode ter acesso a esse
1: PNT. Se tiver
2: já,
1: uma blitz,
0: é só acessar. É uma lei que nós aprovamos, até porque veio uma mensagem, o governo deu veto, né? E o veto foi para a Assembleia, para ser ratificado ou não. Então, nós derrubamos o veto e agora é lei.
1: Ou seja, a partir de hoje, qualquer blitz tem que ter essa facilidade, tem que oferecer essa opção para quem está sendo multado, para quem está ficando sem um carro, né, por questão de IPVA. Existe essa opção, tem que existir a partir de hoje.
0: Tem que existir, acabar com essa
1: farra. É lei.
0: Inclusive, teve alguém lá, um deputado disse que é porque é a máfia do guincho, né? Ganha por quantos motos, quantos carros, né? Levam do seu guincho. Então, eu creio que isso aí é importante, né? Para que a população tome conhecimento.
1: Tá ótimo. Então, muitíssimo obrigada pela sua presença, conversando hoje com a gente aqui no 18 Horas. Uma ótima noite.
0: Valeu. Deus abençoe todos vocês.
1: Obrigada. Conversamos com o deputado estadual Sinésio Campos, do PT do estado do Amazonas.
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1: E um suspeito de abuso sexual contra crianças e adolescentes foi alvo de uma operação da Polícia Federal hoje aqui em Manaus. O repórter André Meirelles traz os detalhes.
4: E mais um suspeito de envolvimento de crimes de abuso e exploração sexual de crianças e adolescentes no ambiente digital, que foi alvo da Polícia Federal aqui em Manaus. Karime, Kennedson, boa noite para vocês, pro ouvinte. Essa operação, batizada de Escudo, foi deflagrada nessa quarta-feira e um mandado de busca e apreensão foi cumprido contra o investigado. Segundo a Polícia Federal, o suspeito é investigado por armazenar, compartilhar e possivelmente vender material relacionado à violência sexual infanto-juvenil por meio das redes sociais. Essa investigação começou depois que informações encaminhadas à corporação apontaram a possível participação dele nos crimes. Os policiais agora analisam equipamentos, arquivos e quatro elementos apreendidos para tentar identificar outros envolvidos e possíveis vítimas. E a operação em Manaus acontece no mesmo momento em que as autoridades aumentam a pressão sobre plataformas digitais. A Agência Nacional de Proteção de Dados, a ANPD, determinou que o Discord suspenda a transmissão ao vivo no Brasil. A plataforma tem 3 dias úteis para cumprir a determinação. A ANPD apontou riscos de exposição de crianças e adolescentes a conteúdos relacionados à violência, automutilação e suicídio nessa rede social. A agência também afirmou que mudanças recentes na ferramenta GoLive teriam reduzido as proteções existentes para menores. Além da suspensão das lives, o Discord vai ter que impedir tentativas de contornar os mecanismos da segurança. Se a empresa descumprir a determinação, vai poder receber multa de até 50 milhões de reais por infração. A suspensão vai continuar até que o Discord comprove a adoção de medidas consideradas suficientes, isso para garantir a segurança de crianças e adolescentes. Eu ouvi a assessora jurídica do Instituto de Defesa Coletiva e ela fala que essa falta de medidas por parte dessa rede social causa consequências graves para quem usa. Vamos conferir na fala de Lanai Maia.
5: Dali, então pessoas maliciosas, elas utilizam dessa falta de controle para angariar ali pessoas que têm algum tipo de vulnerabilidade, né, e estão passando por situações ruins para cometer crimes. E pelo fato da plataforma ela não regular, não ter um mecanismo ali eficaz que veja que esses crimes estão sendo praticados, ela é utilizada para essa finalidade, né? Então, eu acredito que realmente são pessoas criminosas que se utilizam dessas fragilidades da plataforma.
4: E para a Polícia Federal, a proteção de crianças e adolescentes também passa pelo acompanhamento dos pais e responsáveis. A orientação é manter o diálogo sobre segurança na internet, acompanhar as atividades digitais dos menores e denunciar qualquer situação suspeita. As investigações da Operação Escudo continuam para apurar a extensão dos crimes e identificar outros possíveis envolvidos. Volto com vocês.
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1: E agora vamos conhecer o vencedor do concurso A Notícia Completa do programa 18 horas com a gasolina Ativa Max da Atem, Alcider da Silva Júnior. Vamos escutar o áudio que ele mandou.
7: Fala, Rádio Mix, eu sou o Júnior, motorista de aplicativo, e eu mereço ganhar os 40 litros de combustível da rede Atem, a Ativa Max, porque eu ofereço para os meus passageiros um serviço de ótima qualidade, alto padrão e, claro, né, sempre ligado no 18 horas, ouvindo todas as informações e notícias do dia a dia. Então, para mim, continuar oferecendo esse serviço de qualidade, eu mereço ganhar esse prêmio, hein? Valeu!
1: Valeu, parabéns. Muito bom, Júnior. Parabéns, cara.
2: E aí, tá na linha com a gente? Boa noite.
8: Boa noite.
2: E aí, cara, conta pra gente como é que você tá se sentindo nesse momento, sendo o vencedor desse concurso de hoje, né?
8: Ah, muito feliz, né? Pô, tô tentando aí desde o início, cara.
2: Caraca, que legal.
8: Mas, cara, não é mais.
2: E aí sempre você tentava, mandou quantos áudios pra gente até ganhar?
8: Nossa, infinitos áudios, cara. Eu já tenho até as contas, fiz rima, fiz poesia.
2: Rapaz,
8: engraçado.
2: Que legal, cara. Bacana. O bom é que deu certo, né? O importante é que deu certo. Agora conta pra gente qual que é a parte do programa que você mais gosta.
8: Ah, eu gosto muito do momento que vocês estão falando da política, né? Porque é um assunto que eu acho bem interessante pra gente, né? Como população aqui e tal. Então, eu acho a parte que eu mais gosto, né? Juntamente com a parte de trânsito também, que é a gente aqui na nossa correria do dia aqui pra nossa pista aí.
2: Show de bola. E conta um pouquinho da tua história, Junior. Quanto tempo tu tá rodando aí nas ruas de Manaus? Quanto tempo você tá como motorista por aplicativo?
8: Ah, eu tô nessa luta aí já vai fazer 3 anos. Muitos altos e baixos, mas estamos aí o tempo todo.
2: Show de bola. E agora pra gente finalizar, Junior, conta aí pros teus amigos que vale a pena dar um recado pra eles.
8: Ah, fala galera, vale a pena. Continue tentando, eu tô tentando aqui desde o início e realmente conseguiu. Graças a Deus, até fã clube, hein?
2: Show de bola.
8: Mandar um beijo.
2: Tá aí, um beijo pra todo mundo aí, o fã clube do Junho que tá acompanhando aqui a programação do 18 horas, né, Karine?
1: Valeu, Júnior. Vó, parabéns, viu? E, cara, olha só. Parabéns, sucesso pra ti, viu? Muito obrigada pela sua companhia, pela sua audiência aqui, acompanhando a gente no 18 horas, das 6 às 7 da noite, segunda a sexta-feira. Valeu, Júnior.
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1: E vamos saber como é que está a volta pra casa com o repórter André Meirelles. André.
9: Na Avenida São Jorge, no sentido bairro, o trânsito sai congestionado com muitos veículos na via e também aqueles deslocamentos lentos. Já na Avenida Coronel Teixeira, no sentido Ponta Negra, o trânsito também está carregado, principalmente nas proximidades do DB Supermercados. A orientação é redobrar a atenção e ter aquela paciência durante o deslocamento pelo trecho. Boa noite.
1: Boa noite, obrigada pelas informações.
2: Seguimos direto para o Editorial 18 horas.
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1: As longas filas para a vacina contra o sarampo em São Paulo mostram que a razão, felizmente, prevalece no Brasil. Lá foram registrados 23 casos confirmados de sarampo só esse ano. As filas são motivo de alívio, pois a população atesta a confiança nas vacinas como um escudo contra doenças preveníveis. E mais, prova que o negacionismo científico segue circunscrito a franjas mais radicalizadas ligadas a políticos ultrapassados. Esses se mostram excluídos nos labirintos escuros da desinformação. Não apresentam uma evidência que sustente suas acusações. A intenção deles não é provar coisa alguma, mas sim disseminar a dúvida, as teorias da conspiração. A condução da pandemia de Covid-19 com essas mentiras custou mais de 700 mil vidas de brasileiros. A segurança das vacinas é consenso médico e social há décadas. A verdade é que tão logo as vacinas contra a Covid-19 começaram a ser aplicadas no país, o número de mortos começou a cair. À luz do interesse público, é bom repetir que a razão felizmente prevalece e que as vacinas salvam milhões e milhões de vidas no mundo inteiro.
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1: O 18 horas de hoje fica por aqui. Um beijo, boa noite, até amanhã. Boa noite, Kennedy Paz.
2: Boa noite, Karim Leão. Boa noite a todos e até amanhã. Tamo junto.
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6: Mix, boa noite, eu sou Graciano Rebelo e tá começando mais um pede no zap. Manda um áudio pra gente, 11 983 408 mil, e pede a sua música.
7: Boa noite, Rádio Mix, é Olga de São Bernardo, por favor, toque Fergie, é Don't Cry, por favor. Eu não sei se tá certa a maneira que eu disse, mas dá pra entender. Obrigado, um beijo a todos, tô adorando a programação, parabéns.
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1: Mix, continua o Pede no Zap aqui na Mix. Ó, você manda o áudio pra gente no 11 983 408 mil e pede a sua música no Pede no Zap.
2: Boa noite, meu nome é Rogers, falo de Caporã, Paraíba. Eu vi a música Passageiro do Capital Inicial. Não lembro bem que o nome, se o nome é esse, mas essa é a música aí.
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1: Mix tá rolando, pede no zap, você não esquece. 11 983 408 mil. Passa o áudio pra gente e pede a sua preferida aqui no Pede no Zap.
2: Boa noite, galera da Mix. Aqui quem fala é o Gabriel, motorista de aplicativo aqui em São Paulo. Eu gostaria de ouvir a música da banda Travis Sing. Tamo junto, galera. Boa noite.
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1: Mix, o som de Zara Larsson pra finalizar o primeiro bloco do Pede no Zap de hoje, quarta-feira. Segura na Mix, já já tem mais. 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
8: Mix continua o pede no zap aqui na Mix. Ó, você manda o áudio pra gente no 11 98340 8000 e pede a sua música no pede no zap.
11: Fala pessoal da Mix, tudo bem? Boa noite. Meu nome é Priscila, eu falo da cidade de Jundiaí. Estou fazendo jantar e como sempre ouvindo o melhor mix de todo o Brasil. Gostaria por favor de ouvir a música Fly Away do Lenny Kravitz. Tamo junto, Mix. Tudo de bom.
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2: Alô, Rádio Mix, aqui é o Fernando de Recife, Pernambuco, motorista de app. Gostaria de ouvir nessa noite Girassol de Cidade Negra. Valeu, Mix, tamo junto.
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2: Oi, Rádio Mix, boa noite. Eu sou a Isabela, falo de Aquiraz, no Ceará. E eu quero escutar Onde Estiver, em X0, que eu tô morrendo de saudade da minha banda favorita. Até a próxima, beijo.
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